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6: Nove e cinco.

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2: 9 horas e 30 minutos.

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1: 9:53.

a resposta para todas as vezes que você disse: Senhor, é a última vez que eu tento. E quando menos esperou, já estava insistindo de novo, acreditando de novo. Já aconteceu isso?

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8: Ainda de pé, pegue a palavra de Deus, por favor. Então abra a palavra de Deus no Evangelho de Lucas, capítulo 5, versículo 3. Olha ao teu lado, veja se tem alguém sem a palavra de Deus e mostre para ela onde que nós vamos ler. Achou? Evangelho de Lucas, capítulo 5, versículo 3. Acharam? Está escrito o seguinte: e Jesus, entrando num dos barcos que era o de Simão, pediu-lhe que o afastasse um pouco da terra, e assentando-se, ensinava do barco a multidão. E quando acabou de falar, disse a Simão: faze-te ao mar alto e lançai as vossas redes para pescar. Vou ler de novo. E Jesus, entrando num dos barcos que era o de Simão, pediu-lhe que o afastasse um pouco da terra, e assentando-se, ensinava do barco a multidão. E quando Jesus acabou de falar, disse a Simão: faze-te ao mar alto e lançai as vossas redes para pescar. Amém? Eu vou ler mais uma vez.

versículo 4. Só o versículo 4. E cada pessoa que está comigo aqui, nesta igreja da Paz e Vida, na Barra da Tijuca, Rio de Janeiro, repete em seguida. Vamos lá. E quando? Bem alto. E quando? Acabou de falar, disse a Simão: faze-te ao mar alto e lançai as vossas redes para pescar. Vamos tomar posse dessa palavra, gente? É assim, ó. É assim, repete comigo.

0: 11 e 12.
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5: A oração da noite, baseada no Salmo 91. Aquele que habita no esconderijo do Altíssimo, à sombra do Onipotente descansará. Meu Deus e meu Pai, boa noite. Eu me coloco em oração neste momento, no recanto da minha mente e coração, onde o Senhor tem morada, e peço que a tua sombra me cubra, pois no local onde o Senhor se faz presente, é um local onde me sinto seguro. Na intimidade da minha alma, com a sua presença, eu me coloco sob a tua sombra, que me refrigera, me dá alívio, descanso e paz. Protegido por ela, me sinto seguro. E diante de todo o poder que só tu tens, eu me entrego ao descanso e à regeneração de tudo na minha vida. Direi do Senhor: Ele é o meu Deus, o meu refúgio, a minha fortaleza, nele confiarei. Ao fazer morada no teu esconderijo, eu me sinto seguro. A minha força vem de ti, por isso peço que me carregue, me recarregue. É aqui onde quero estar, é aqui onde preciso estar para poder me revigorar. Pois na hora em que precisar sair, não irei estar da mesma forma que entrei. Minha confiança está toda depositada em ti. Com seu olhar de infinito amor, me fita os olhos e faz me entregar de corpo e espírito. Estou entregue em tuas mãos, pois eu confio e confiarei. Sei que tudo tu podes mudar. Tem poderes para isso. Porque ele te livrará do laço do passarinheiro e da peste perniciosa. As ciladas da vida não vão mais me prender. As armadilhas dos caminhos não me manterão afastado da tua presença. Pois estarei atento e vigilante para não permitir que nada nem ninguém possa me afastar do teu amor. As corrupções morais, físicas, as mentiras, as covardias, as más línguas, os pecados não me prenderão, pois tu me libertas de tudo isto.

poder do teu santo nome. Pessoas desonestas, mal intencionadas, maldosas, não prevalecerão. Nenhuma enfermidade, perigo, violência, acidente, devastação, nada disso me atingirá, pois minha morada é junto a ti, sob tua sombra. Ele te cobrirá com suas penas, e debaixo das suas asas estarás seguro. A sua verdade é escudo e broquel. Pois assim me sinto, debaixo de tuas asas, protegido, guardado, amado. É esse sentimento que quero trazer para este momento de proteção. Que me sinta seguro e aquecido sob as penas das suas asas. E que prevaleça a justiça na minha vida. A verdade se faça presente e seja a minha defesa. A minha defesa e proteção é a verdade e a justiça. O Senhor, que é o justo juiz, defende minhas causas e impede que seja injustiçado, desonrado e desrespeitado. Não temerás espanto noturno, nem seta que voe de dia. Nenhuma treva, nenhuma escuridão fará abalo na minha vida. A luz de Cristo ilumina a escuridão que possa me rondar e existir na minha vida. A luz de Cristo ilumina os caminhos para a minha vida, minha família, meu trabalho, minha saúde, minhas finanças, minha mente. Onde faço abrigo é um local de segurança e repouso. A escuridão não encontra morada sob a luz de Cristo. Que os perigos da vida não tenham a mim como um alvo. Todas as formas de violências, perigos, perturbações, influências negativas não me acertem, não me atinjam e nem me ofereçam perigo algum. Nem peste que ande na escuridão, nem mortandade que assole ao meio-dia. Não temo tramas nem planos contrários a mim. Os que maquinam para me atingir não terão sucesso, pois reafirmo, eu confio em Deus. Fortaleça a minha saúde, para que eu possa seguir de pé, lutando e batalhando a minha vida, o meu caminho. Para isso, a saúde é essencial. Com a tua proteção, poderei seguir em frente fortalecido, não sendo tocado por nenhuma enfermidade grave que me impeça de alcançar as grandes coisas que tens preparado para mim e que só o Senhor é conhecedor. 1.000 cairão ao teu lado e 10.000 à tua direita, mas tu não serás atingido. Me invada com teu Espírito Santo, que eu seja digno de ser morada do teu Espírito Santo. O Senhor é todo-poderoso e habita em mim. Nada nem ninguém pode me tocar. Passo pelo fogo, passo pela água, passo pela tormenta e sigo o meu caminho, pois nunca estou só. A minha fé é a minha proteção diante de todas as maldades e perigos do mundo. A minha fé é a minha fortaleza. E aonde quer que eu esteja, estarei com a presença.

presença do Teu Santo Espírito comigo, a me guiar, a me inspirar, a me iluminar. Somente com teus olhos olharás e verás a recompensa dos ímpios. Eu espero em ti, meu Senhor, e não compactuo com atos de impiedade. Que cada um colha a recompensa de acordo com seus atos, e que cada vez mais minhas atitudes me aproximem de ti. Aqueles que praticam o mal vão encontrar o que tanto buscam, mas eu não estarei envolvido com eles. Porque tu, ó Senhor, és o meu refúgio. O Altíssimo é a tua habitação. Nenhum mal te sucederá, nem praga alguma chegará à tua tenda. Mergulhado no teu Santo Espírito, eu estou totalmente entregue à tua graça. O Senhor habita em mim e eu habito em teu espírito. Que nessa temporária passagem aqui na terra eu tenha meus passos guiados e guardados por ti e por todos do teu reino de amor. Porque aos anjos dará ordem a teu respeito para te guardarem em todos os teus caminhos. São eles, do teu reino, que me guardam, obedecendo suas ordens expressas. Eles obedecem suas determinações e eu as vejo sendo cumpridas em minha vida. No meu caminhar, no meu pensar, no meu repousar, tudo está protegido e guardado por teus anjos. Eles te sustentarão nas suas mãos, para que não tropeces com o teu pé em pedra. Me guiam e me guardam, companheiros de jornada, amando do Deus Todo-Poderoso. Eu não cairei, não tropeçarei, porque sou amparado e guardado como algo valioso aos teus olhos. Pisarás o leão e a áspide, calcarás aos pés o filho do leão e a serpente. Nenhum inimigo prevalecerá, nenhum mal alcançará sucesso, nenhuma armadilha terá êxito contra mim. Se inimigos vêm de encontro a mim, é na tua autoridade que posso confiar. Nós somos feitos à tua imagem e semelhança e seguimos os teus ensinamentos. Na autoridade dada no nome do Senhor Jesus Cristo, inimigo algum prevalecerá. Pois que tão encarecidamente me amou, também eu o livrarei. Pô-lo-ei num alto retiro, porque conheceu o meu nome. Ele me invocará e eu lhe responderei. Estarei com ele na angústia. Livrá-lo-ei e o glorificarei. Isso é promessa de vida que o Senhor nos faz. Meu Pai, resposta das minhas orações. É o Senhor quem afirma que me livrará e me guardará, que estará comigo nos momentos difíceis e irá me proteger, me ajudar a superar as adversidades da vida. E eu darei glórias ao seu santo e poderoso nome. Descanso totalmente entregue em tuas mãos, com a confiança de que estou guardado e protegido, e de que a cada novo dia não passarei só por tudo novamente. O Senhor estará comigo e eu estarei em ti. Obrigado, Senhor.

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1: 11:52.

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2: Que final de vida triste que vivia aquela senhora. Rica, mas pobre, porque não tinha ninguém. Um imenso casarão, totalmente só. Os filhos, os netos, estavam longe, nem lembravam que ela existia. E ela ficava ali, naquele casarão, dia e noite. Às vezes, muito raramente, aquela senhora rica, mas pobre, saía para passear um pouquinho, assim, no quarteirão. Mas ela ia andando com dificuldade, porque já tinha 87 anos. Ela sentia muitas dores no corpo e muita solidão. Ela dizia consigo mesma: que triste vida a minha, terminar desse jeito, sozinha, sem ninguém. Se eu morrer dentro daquela casa, nem sentirão a minha falta. Meu corpo se consumirá e ninguém se lembrará de mim. Talvez eu não tenha nem um funeral. E ela vivia assim, triste. Triste, muito triste. Já tinha mais de ano que nem um telefonema os parentes lhe faziam. Mas ela aprendeu a viver com a solidão. Mas vivia muito triste. Sozinha, rica, mas pobre. Muito pobre. Um dia aquela senhora, cansada de andar ali fora, no quarteirão, sentou no banquinho de uma praça. E ficou olhando. Era uma bela manhã. O sol brilhava, mas ao mesmo tempo passava um ar frio. Ela estava ali sentada, olhando aquele dia de céu azul. E ela pensou: o sol brilha, mas há frio. É como a minha vida, rica, mas pobre. E ela ficou meditando nessas coisas, sozinha, admirando que o sol estivesse brilhando e ao mesmo tempo estivesse frio. É como eu, rica, mas pobre. Foi quando ela sentiu na perna, assim, na altura da canela, um roçar suave

carinhoso. E ela até assustou e olhou. Era um gatinho. E o gatinho, se esfregando assim na canela daquela pobre senhora, rica, mas pobre, ele se esfregou como quem estivesse fazendo um carinho. E levantou assim o seu rabo, como se dissesse bom dia. E passou por aquela senhora e continuou em volta dela e fez miau. E olhou para ela. E ela disse oi, bom dia. E o gatinho miau. Parecia que estava respondendo. Aí ela pegou no colo o bichinho. E ele se sentiu tão bem no colo daquela senhora. E como era um gatinho todo preto, ela colocou um nome nele de Tinker. E ficou com o gatinho ali no colo e perguntou, você não tem dono, não? E o gatinho, miau, como quem dissesse, não. E ela procurou no pescoço se tinha alguma licença, alguma identificação, alguma coisa, e não tinha nada. Aquela senhora sentiu um amor tão grande pelo gatinho, ele era tão quentinho, o seu pelo era tão macio. Puxa, ela nunca sentiu tanta companhia e tanto amor em um simples gato. Aí ela olhou dos lados e não tinha ninguém, ninguém, ninguém. Ela disse, gatinho, você quer ir para minha casa? E o gatinho, miau. Então vamos. E ela foi, levou o gatinho para casa. E a primeira coisa que ela fez foi abrir a geladeira e colocar um pires cheio de leite. Mas o gatinho ficava mais interessado em fazer carinho na canela daquela senhora, já de 87 anos, do que propriamente beber o leitinho. Isso conquistou aquela senhora. O nome dela, Margaret Lane. Uma moradora do norte de Londres. E ela ficou com aquele gatinho. Aquele gatinho, não sei que mistério é esse. Eu só sei que a mulher ia pro sofá e o gatinho ia atrás e já pulava no colo dela. Miau! Aí ela dizia, você gosta de mim? E o gatinho, miau! Oh, que amor o meu gatinho. E ela ficou com o gatinho e o gatinho ficou com ela. E foi ficando, foi ficando, foi ficando, até que um dia saiu no jornal a seguinte notícia, e eu vou ler para você. Gato recebe herança de 720 mil dólares. Um gato de rua, diz aqui a matéria, recebeu uma casa grande no norte de Londres e um fundo de investimento de 100 mil libras, cerca de 160 mil dólares de herança. Estimativas indicam que Tinker, o nome do gato, tem 8 anos. Tinker se tornou amigo de Margaret Lane, 89 anos, pouco antes dela morrer no ano passado. Segundo o testamento dela, que acaba de ser divulgado, até morrer, Tinker, o gato, deve ficar na casa avaliada em 350 mil libras, pouco mais de 560 mil dólares. Pois é. Uma casa no norte da Inglaterra, avaliada em 560 mil dólares, mais 160 mil dólares de um fundo de investimento, totalizam 720 mil dólares. É só você ver quanto está o dólar hoje e avaliar a herança desse gatinho de rua. Que a única coisa que fez para merecer tal herança foi amar aquela senhora rica, mas pobre. Dar para ela o que ninguém tinha dado. Um amor sem interesse. Um amor puro, um amor espontâneo. E isto prova que o amor realmente é a maior dádiva que existe. Naquela manhã fria e ensolarada, ao mesmo tempo em que o gatinho apareceu na vida de Margaret Lane, ele não tinha nenhuma pretensão de receber uma herança, fosse em imóveis ou em dinheiro. Ele só queria dar amor àquela pessoa solitária. E não é que confirmou o que Jesus disse?

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E isso funcionou até pro gato, hein? O amor que ele deu para Margaret Lane foi ricamente recompensado. E agora, o poder público está cuidando do gatinho e tem até um tutor. E enquanto aquele gatinho não morrer, ele vai morar na mansão.

o seu tutor vai ficar desempregado. Então, gatinho Tinker está numa boa, mas eu penso que o gatinho continua andando por aquela casa, continua pulando em cima do sofá e dizendo: miau! Como quem diz: cadê você? Ele deve andar pela casa e sentir saudade da sua benfeitora, que com alegria lhe deixou tamanha fortuna. Talvez você diga assim: mas é um absurdo, quanta gente passando fome e uma maluca deixa uma casa e um dinheirão desse para um gato de rua. Pois é, tanta gente precisando de um teto e tanta gente precisando de dinheiro, mas tem muito mais gente precisando é de amor. E quando as pessoas se amam, elas se recompensam. Isso já foi provado até por experiência científica. Se você quer ser bem-sucedido, bem-sucedida, se você quer que as portas se abram para você e tudo dê certo na sua vida, ame e faça as coisas sem qualquer interesse. O próprio Jesus disse isso: façam sem esperar nada em troca e será grande a vossa recompensa. Está aí o exemplo do gatinho Tinker, felizardo, feliz, está ali com uma bela fortuna, mas tudo que ele fez foi amar uma pessoa que estava sozinha, abandonada e solitária. E você pode amar qualquer pessoa, não é só uma pessoa rica ou idosa, não. Você amando qualquer pessoa, inclusive os teus inimigos, terá um grande tesouro aqui nesta vida e também no céu. Abra as portas do teu coração, declare o teu amor, mostre o quanto você ama e o teu Pai Celestial, que te vê em secreto, te recompensará publicamente. A palavra de Deus tem um texto maravilhoso a respeito do amor, e eu vou ler para você, e assim você vai entender que o amor supera todas as coisas. Escute só. Está na primeira carta de Paulo aos Coríntios, capítulo 13. Diz assim: ainda que eu falasse a língua dos homens e dos anjos e não tivesse amor, seria como o metal que soa ou como o sino que tine. E ainda que tivesse o dom de profecia e conhecesse todos os mistérios e toda a ciência, e ainda que tivesse toda a fé, de maneira tal que transportasse os montes, e não tivesse amor, nada seria. E ainda que distribuísse toda a minha fortuna para sustento dos pobres, e ainda que entregasse o meu corpo para ser queimado, e não tivesse amor, nada disso me aproveitaria. O amor é sofredor, é benigno. O amor não é invejoso. O amor não trata com leviandade, não se ensoberbece, não se porta com indecência, não busca os seus próprios interesses, não se irrita, não suspeita mal, não folga com a injustiça, mas folga com a verdade. O amor tudo sofre, tudo crê, tudo espera, tudo suporta. O amor nunca...

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1: Meia-noite e 14.
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1: Uma hora.
2: Graça e paz, amém? Amém. Glória a Deus, para mim é um prazer muito grande poder compartilhar com vocês a palavra do Senhor e poder refletir com vocês acerca da palavra de Deus. Eu gostaria que você abrisse a sua Bíblia, abra a sua Bíblia no Evangelho de Lucas, capítulo de número 15, a partir do versículo 1. Nós vamos ler bastante. A partir do verso 1. Ora, chegavam-se a ele todos os publicanos e pecadores para o ouvir. E os fariseus e os escribas murmuravam, dizendo: este recebe pecadores e come com eles. Eu queria que você entendesse nesses dois versículos iniciais o público que está para ouvir Jesus. Os dois primeiros versículos, eles vão direcionar, eles vão nos mostrar quem eram os ouvintes de Jesus. Entre esses ouvintes, o versículo 1 diz que estavam publicanos e pecadores. O versículo 2 diz que estavam fariseus e escribas. Certo? Só para você entender quem é que está escutando Jesus neste momento. O verso 3, diante dessas pessoas, Jesus começa a citar uma parábola, dizendo assim: então lhes propôs esta parábola. Qual de vós é o homem que, possuindo 100 ovelhas, e perdendo uma delas, não deixa as 99 no deserto e vai após a perdida até que encontre? E achando-a, põe-na sobre os ombros, cheio de júbilo, e chegando a casa, reúne os amigos e vizinhos e diz: alegrai-vos comigo, porque achei a minha ovelha que se havia perdido. Digo-vos que assim haverá maior alegria no céu por um pecador que se arrepende do que por 99 justos que não necessitam de arrependimento. Aí ele troca de história e diz: ou qual é a mulher que, tendo 10 dracmas e perdendo uma dracma, não acende a candeia e não varre a casa buscando com diligência até encontrá-la? Achando-a, reúne as amigas e vizinhas, dizendo: alegrai-vos comigo, porque achei a dracma que eu havia perdido. Assim digo-vos que há alegria na presença dos anjos de Deus por um só pecador que se arrepende. Aí vai a terceira história. Disse mais, note que as três histórias estão sendo contadas para o mesmo grupo de pessoas. Disse-lhe mais: certo homem tinha 2 filhos. O mais moço deles disse ao pai: pai, dá-me parte dos bens que me toca. Repartiu-lhes, pois, os seus haveres. Poucos dias depois, o filho mais moço, ajuntando tudo, partiu para um país distante e ali desperdiçou seus bens, vivendo dissolutamente. Havendo ele dissipado tudo, houve naquela terra uma grande fome e ele começou a passar necessidade. Então foi encontrar-se com um dos cidadãos daquele país, o qual mandou para os seus campos apacentar porcos. E desejava encher o estômago com as alfarrobas que os porcos comiam, e ninguém lhe dava nada. Porém, caindo em si, disse: quantos empregados de meu pai têm abundância de pão, eu aqui pereço de fome. Levantar-me-ei, irei ter com meu pai, e aí a bateria do meu... acabou. Levantar-me-ei, irei ter com meu pai, lhe direi: pequei contra o céu diante de ti, já não sou digno de ser chamado teu, trata-me como um dos teus trabalhadores. Como é que está escrito aí agora? Então, levantou-se, pois, e foi ter com seu pai, ainda viu ao

poço e o beijou. E o filho falou: pai, para que quando o céu diante de ti, eu não sou digno de você chamar teu filho, trata com um dos teus empregados. E o pai falou: não é nada disso, menino, deixa de ser bobo. Vem cá que eu vou te fazer filho de novo. É mais ou menos assim, certo? Feche seus olhos agora. Senhor, continua falando conosco. Até aquilo que nós não estamos nem afim de ouvir, mas nós estamos precisando de ouvir. Fala com essa mocidade aí, Senhor. O Senhor sabe que o inimigo tem tramado para tirar essas pessoas do teu caminho. Dá uma força para elas aí, pois. Ajuda elas nessa noite. Muito obrigado, viu, Pai? Em nome de Jesus. Amém. Quando a gente está orando, não pode rir. Rir é falta de reverência da oração dos outros. Ana, mãe, pode rir à vontade. Ana, você riu? Isso, está tudo certinho. Preste atenção no que eu vou falar aqui. Nós temos algumas histórias aqui sendo direcionadas para o mesmo grupo. Eram publicanos, pecadores, escribas e fariseus. Ou seja, entre os ouvintes haviam as pessoas que, entre aspas, não conheciam Deus, e haviam pessoas que conheciam Deus. Haviam pessoas que não serviam a Deus e haviam pessoas que serviam a Deus. Haviam entre os ouvintes pessoas que não se consideravam filhos de Deus e haviam pessoas que consideravam-se filhos de Deus. E Jesus, mediante a esse grupo, ele conta três parábolas. A primeira, de uma ovelha que está perdida. E quando Jesus trata da ovelha perdida, ele está falando de alguém que tem noção que está perdido. A ovelha tem senso de direção. A ovelha conhece o pastor. A ovelha sabe quando está perdida, porque o ambiente começa a ficar inóspito. Ela não consegue observar outras ovelhas ao seu redor. Ela consegue identificar que está sozinha. Ela conhece o aprisco, o local, né, onde vive. Ela conhece o pastor e, perdida, ela sabe que está perdida. Há um desconforto nessa ovelha. Quando Jesus fala da dracma, uma mulher que perde a dracma dentro de casa, a dracma não sabe que está perdida. É um objeto, é uma moeda. Ela está perdida dentro de casa. A mulher sabe que não foi lá fora. É ali, basta procurar. Ela acende uma lâmpada, ela varre, ela levanta o tapete, ela procura daqui, ela procura dali. E nas duas histórias iniciais, ela encontra uma que está perdida lá fora, o pastor vai buscar. A outra que está ali dentro, ela também é encontrada. Mas quando Jesus vai tratar da terceira parábola, me parece que ela foca bastante a juventude. Apesar dela tratar do mesmo assunto, algumas coisas nós vamos observar nessa parábola do filho pródigo. O texto diz que Jesus continua dizendo, ou seja, a parábola ainda está decorrendo. Ou seja, o que ele quer falar ainda está sendo dito. Ele não terminou. Quando ele termina a parábola da ovelha perdida, ainda não terminou o monólogo. Quando ele termina a parábola da dracma, ele ainda não acabou. E agora ele entra dizendo que um pai tinha dois filhos. Me parece que ele está se referindo a um filho que se assemelha à ovelha e o outro que se assemelha à dracma. A história continua e ele diz que o filho mais novo, o rapaz que ele tinha, ele chama o pai, e nessa história nós somos os filhos e o pai é Deus. E nessa história o filho mais novo chama o pai e diz: pai, dá-me parte dos bens que me cabe, porque eu desejo viver a minha vida. Deixa eu falar uma coisa a vocês. O pai dessa história é Deus. E Deus tem um inimigo velado. Deus tem um inimigo declarado. Quem é o inimigo de Deus? Quem é? Pode falar. Vocês têm medo de falar o nome dele? O único chifrudo que não tem mulher. É ou não é?

Quem é o inimigo de Deus? Fale aí para interagir. Satanás. Ele é o inimigo de Deus? Sim. Sim. Só que ele é um inimigo que não pode fazer nada contra Deus.

coisas que mais atinge o pai é ver seu filho ser atingido. Se você quer machucar um pai, faça algo contra seu filho. E Satanás deseja atingir os filhos de Deus que somos nós. Mas até aí está tudo sob controle, porque a Bíblia diz que Deus libera anjos para acampar ao redor daqueles que o... E esses anjos então nos dá livramento. Ou seja, o inimigo de Deus não pode tocar em Deus, e o inimigo de Deus não pode tocar nos filhos de... Mas existe uma maneira do inimigo ter sucesso. E que maneira é? Tirar os filhos da presença de Deus. Fazer com que esses filhos se afastem de Deus. Pastor, mas o senhor está esquecendo que Deus é onipresente e ninguém se afasta dele. Eu não estou dizendo da presença dele, eu digo da presença a nível de obediência e submissão. Qual é o problema que nós vamos ter aqui? Este filho, ele deseja sair da presença do pai, ele quer ir embora. Mas o que pode afastar um filho de uma presença tão maravilhosa? Porque na presença do pai aqui na Bíblia, e na presença do pai aqui, o nosso Deus, nós temos tudo para sermos felizes. O crente pode ir à praia? Pode? Sério? Pode jogar bola? Namorar? Fazer sexo? Sim! Depois de casado, lógico. Mas pode, e muito. Entendeu? Deus fica muito aborrecido com quem faz sexo antes do casamento, mas também se aborrece muito com quem não faz depois. O nível de aborrecimento é o mesmo, não é, na verdade? Então preste atenção. Você pode ir ao teatro? Comer uma boa comida? Pode? Se vestir bem? Andar de carro importado? Tá reclamando de quê? Uma vida boa dessa. O problema é que o inimigo do pai, muito sagaz, ele monta uma estrutura que parece muito divertida, muito animadora. Um negócio muito legal. Umas festas maneiras. Umas bebidas legais. Uns negocinhos pra você dar um tequinho. Umas coisinhas. É uma verdade. E aí, quem é que fica olhando? Pra quem que o diabo fica colocando aquilo? Pros filhos de Deus. Pros filhos de Deus ficam olhando. Poxa, lá fora que é bom. Por que que esse menino quer ir embora? Porque ele tá olhando lá pra fora. O que tá acontecendo lá fora? Nossa. Quem aqui já foi numa festa rave? Levanta a mão. Pode levantar, fica com vergonha não. Isso, isso. Olha só, é sensacional uma festa rave. Normalmente ela já começa no início da madrugada, já é tarde mesmo. E a letra das músicas são fantásticas. É um troço assim, num, sabe, num volume tranquilo, aceitável, que você consegue conversar. Normalmente a letra é assim, isso é uma hora da manhã. Duas horas ela é assim, ó, 3 horas da manhã ela é assim, ó, 4 horas, 5 horas, acabou a festa. Já viu a menina indo embora? Parece que passou a noite com o vampiro. As bichas tudo chupadas, marrotadas, que sandália na mão, a maquiagem borrou, parece aquele ator do Corvo, aquele troço sensacional. Chega que vão perambulando esse vilão. E sabe quem é o otário? Nós que não vamos. É um negócio sensacional. Eu me sinto tão otário quando eu disse que eu não vou. Olha, eu me sinto tão inferiorizado, gente, mas você não sabe a dor nesse coração que eu sinto de não passar uma madrugada no tom, tom, tom, tom, tom.

quero que você entenda é que o inimigo, ele tem um interesse: atrair os filhos de para fora da presença do, porque lá ele pode acabar com a sua vida, mas aqui ele não pode. Lá ele pode humilhar você, mas aqui ele não pode. Lá ele pode destruir a sua vida, mas na presença do Pai ele não tem poder para fazer isso. E o que nós vemos hoje é que muitos filhos de Deus querem ir lá fora dar uma voltinha. Olha, eu não... que parece mesmo, parece que a gente não pode fazer quase nada. Não parece? É porque você não sabe. Você pode fazer muita coisa. Pergunta. Você só não pode uma coisa. A única coisa que você não pode é uma só: pecar. Ah, esse dia o cara falou comigo: vocês crentes não podem fazer nada. Eu falei: não, não é nada, é uma coisa. Ele falou: o quê? Pecar. Ele falou: mas para vocês tudo é pecado. Eu falei: você se engana. A maioria das coisas não são pecado. É ou não é? Só que o diabo pinta um troço, você vai namorar. Pensa. Seus hormônios não aceitam Jesus, não adianta. Não tenta converter seus hormônios, pregar para eles, que eles não convertem. Hormônio, Jesus morreu para salvar você. O hormônio não aceita Jesus, não aceita. Mas o diabo cria, o inimigo, o concorrente, ele cria um ambiente para você pecar, porque você olha aquele namoro avançado, das mãos percorrendo o corpo e aquelas coisas. Todo jovem, todo menino saudável tem um David Banner dentro das calças. Se irritar ele, ele cresce, fica verde, quer explodir com tudo, quer acabar com tudo. E depois que ele acalma, o mal feito já está feito. É ou não é verdade? Você está rindo de coisa que te faz chorar. O quê? É o prazer. Hoje o danado, o problema é o prazer, gente. Se pecado fosse tomar antitetânica, tu pecava? Fazer endoscopia? Ninguém pecava, gente. O problema é que o efeito momentâneo do pecado é legal. Então o diabo põe as coisas coloridas. São as festas, as programações, os convites, os relacionamentos. Só que tudo isso tem um objetivo: tirar os filhos de Deus da presença do Pai. Porque lá fora é para esse lugar que o menino está olhando. E você tem que tomar cuidado, que se você ficar olhando lá para fora, o que está acontecendo lá fora encanta você. Tem que tomar providência. Você não pode lutar. O corpo, ele manda informação. Por exemplo, você vai tomar banho, às vezes sozinho, você é solteiro. Entre no banheiro. Parece que você está sozinho. Mas o inimigo do Pai, ele, às vezes, está lá. Aí ele fala assim com você: por que que você não... por que que você não se relaciona com você mesmo, hein? Vocês pensam que eu nasci ontem? Eu também já passei por tudo isso, menino. Esse dia um garoto falou comigo: pastor, masturbação não é pecado. Eu falei: é. Ele falou: não é. Eu falei: é. Ele falou: não é. Eu falei: você seria capaz de se masturbar pensando num pezinho de couve? Ô, couvinha gostosinha. É, na verdade, o negócio é sério, gente. Porque o inimigo, ele monta uma estrutura, às vezes, muito bonita, bela. O investimento, às vezes, que se faz para atrair um jovem é muito maior. Aqui vocês vivem numa igreja que tem uma estrutura que poucas têm no Brasil. Se vocês já conheceram outro, vocês sabem o que eu estou falando. O que se oferece aqui é ou não é verdade? A qualidade, a excelência que se expõe aqui, e glória a Deus, vocês têm que glorificar, orar sempre, certo? Por estar num ambiente como esse. Porque muitas pessoas não têm acesso a... ou o que vocês têm aqui. Então o inimigo, ele não poupa dinheiro, não, ele não poupa nada, porque ele quer atrair os filhos de Deus. E esse garoto olhando lá fora, ele falou: pai, me dá parte dos bens que me cabe. Ele tinha direito a alguma coisa? Não tinha direito a nada. Herança é só depois que o pai... mas esse pai não vai morrer? O pai, então... eu queria que vocês... é que não dá aqui para mais... pro... aqui tem um apagão. Falei para você que o inimigo é terrível, o inimigo do pai. Se eu fosse...

um daqueles pentecostal xiita, eu diria que o inimigo estava furioso que pagou meu computador. Mas não tem nada disso, foi eu que esqueci de carregar. Certo? Só isso. O texto diz que ele repartiu-lhes os haveres. Se ele repartiu-lhes, ele deu a herança para quem? Para os dois filhos. Ou seja, o menino mais novo recebeu a sua herança e o menino mais velho também recebeu. E estão lá. De repente, o menino mais novo, que já estava com o que queria e que tinha ficado na presença do pai com o que queria, e eu pergunto a você, o que ele perdeu enquanto estava na presença do pai? O que ele perdeu? Nada. Tudo que ele havia ganho ainda estava com ele. Por quê? Porque na presença do pai ele tinha a proteção. Um dia ele diz, pai, eu vou embora. Vou embora, eu vou. Autossuficiência, cuidado com isso. Jovem, às vezes, é perigoso. Tem hora que vocês se sentem um oráculo, sabedor de todas as coisas. Eu sei. Menina, você vai namorar. Cuidado, eu sei que você sabe. Mas você sabe o poder dos hormônios? Você não sabe, meu filho. É quase um Power Ranger. Entendeu? E deixa eu explicar uma coisa pra você. Quem é que controla namoro? É mulher. Porque o homem é explosão. O homem é predador. Você é que controla. Você vai namorar, você tem namorado. Não tem problema nenhum em namorar. Tu vai namorar, tem que namorar, vai fazer o quê? Eu só acho que quanto mais tarde namorar, melhor. É lógico, porque intimidade é uma via de mão única. Ela não volta. Você tá beijando um mês, beijando dois meses, beijando três meses, beijando. A boca já tá adormecendo. Você vai precisando de mais intimidade. Eu não é. Então aí vai namorar você. Você tem que saber falar não. Que não é uma palavra que precisa ser dita convincentemente. Suponhamos agora que você fosse um rapaz. Todos vocês. Se coloca agora como um rapaz e eu como uma moça. É uma hipótese. Quer deixar isso bem claro? Aí, hipoteticamente. Aí você fosse namorar eu. Aí você fosse passar a mão em mim. Você fica motivado, os hormônios dizem, vai lá, garoto, vai lá. E você passasse a mão em mim e eu fosse falar não. Aí eu falasse assim, ó. Ah, não. Não, menino, não. Não pode não. Que isso? Ah, não. Tira a mão daí. Que isso? Isso é não? Claro que não! Isso é um sim, disfarçado de não. Então não é assim. Ele vai namorar você é santo, imaculado, uma menina de família. Ele passou a mão em tu, você empurra ele assim um pouquinho, olha no zóio dele, diga assim: não! Tu quer ir pro inferno e tu vai sozinho. Jeová, manda fogo nele! Olha só. É assim, porque o inimigo ele pinta essas coisas. Eu sei, me controla, eu sei, eu tenho um domínio da situação. O menino também achava que tinha, e eu imagino esse menino saindo de casa, camelão 2.0, não, na verdade, tênis do melhor, iPhone, lá vai o menino, pai, vou me dar bem lá fora. E o outro não vai não, o outro fica, o mais velho. Quando ele chega lá fora, querido, achando que vai ganhar, quem é que tá lá? O inimigo do pai. Sagaz. Sabe? O inimigo do pai, ele quer fazer com os filhos de Deus igual a gente faz com o papel higiênico. Isso. É, papel higiênico. Quando você gosta muito de papel higiênico. É ou não é verdade? Até usá-lo. Ele é muito útil. Você limpa, olha. Tá ruim. As coisas não tá boas, não. Isso aí. Melhorou. É, mas tá bom ainda não. Tá bom ainda não. Tem que. Oh. Agora sim. Mas você joga fora. É igualzinho. O diabo faz assim. Entende? O inimigo do pai já estava preparando. Ele preparou o cenário para o filho de Deus

0: olhar. Ele criou um atrativo. Ele consegue tirar o Filho de Deus da presença do Pai. Porque Deus não obriga ninguém a servi-lo. Ele é todo poderoso, mas te dá o livre-arbítrio. Aliás, que não é muito livre-arbítrio, diga de passagem. O que nós temos é uma questão de múltipla escolha. Livre-arbítrio era assim: não estou afim de ir para o céu, não estou afim de ir para o inferno, e não estou afim de ir para lugar nenhum. Quero ser uma alma penada. Mas não pode, só tem dois caminhos. Não, não é. E deixa eu te explicar: para ir para o inferno não precisa acreditar. Isso é só para entrar no céu. Se alguém falar assim, ó, não acredito no diabo, não tem problema. Vai chegar lá, pode falar isso com ele. Ele se ofende, não. Fala assim, ô Satanás, não acredito no Senão. E Satanás vai falar, é aqui mesmo, é aqui mesmo, é aqui mesmo, é aqui mesmo. Entra, senta nessa cadeira pegando fogo, já vou te atender. É uma verdade. Fé é só para entrar no céu. O filho está lá agora e longe do pai, ele começa a perder. Sem notar. Você sabe como é que um morcego chupa o sangue do animal? Ele aplica um anestésicozinho e fica lá. O bicho não sente porque está anestesiado. O lapeta é assim. É lapeta. Nunca fala com você. Você não sabe disso, não? Não, não pode falar com você, não. Porque se você falar com você, você está chamando ele. Pra quê, filha? Cá, Pedro, cá, cá, pra ele vir. Você fala, lá, Pedro, lá, lá, deixa esse miserável longe. Deus, que malandro sou eu chamar o Pedro pra cá. Deixa esse bicho lá, é ou não é? Ele vai fazendo você perder devagarzinho. Já viu? O pecador vai ficando feio, vai enfeiando a pessoa. Não, já notou? Longe do pai, fica esquisito, borocochô. Sabe aquela coisa assim? E o filho, mas ele saiu bem, ele estava na presença do pai. E tá lá, o menino, rumou uma mulherada danada. Eu, na verdade, fez o primeiro Woodstock, sexo, drogas e rock and roll. O menino tá lá naquela mulherada, se divertindo, aquela coisa cheia de amigo, e toma, e bebe. Oh, meu Deus, ele não tá nem vendo que tá perdendo. Enquanto você tem as coisas, tem muita gente ao seu redor. Fica doente para você ver quem é que vai te visitar. Começa a perder para você ver só como é que as coisas funcionam. Porque o inimigo não sabe angariar amigos. Amigos nós fazemos no reino de Deus. Amizades verdadeiras, duradouras, salutares, com objetivo, né, de caminharmos juntos para o reino de Deus. Esse garoto está lá agora, perdendo sem notar. Às vezes você fala com um desviado, cara, tua vida está indo embora, as coisas estão enrolando, as coisas, olha, você está se perdendo, mas ele não consegue enxergar porque ele está anestesiado. Isso. Uma anestesia toma conta. Ele começa a não gostar de pastor, ele não gosta da palavra, ele fica preocupado por causa de dízimo, de oferta. Ele começa a se prender a coisas que ele nunca se prendeu, mas ele está contaminado por estar longe. Ele é um alvo fácil, sabe? Assim como os leões buscam os mais fracos do rebanho e os isolam antes de abatê-lo, o inimigo é do mesmo jeito. Agora o que está acontecendo na vida desse rapaz? Ele está longe, perdendo. Até que um dia ele olha e viu que perdeu tudo. Mas ele é valente. Esse filho é determinado. Ele não entrega os pontos. Ele arruma um emprego. O texto diz que ele se agrega a um empresário, criador de porcos. E volto a lembrar você, essa história está sendo contada para quem? Judeus, publicanos judeus, pecadores judeus, fariseus e escribas. Pessoas que sabiam que não lidariam com porcos. Criar porcos para o judeu? Não. Mas o que Jesus quer mostrar é para onde vai aqueles que se afastam do pai. É o tamanho do buraco que essas pessoas se enfiam.
1: sem intenção. O menino não sai de casa mal intencionado, ele quer vencer, ele quer ganhar, mas não há vitória longe da presença de Deus. A Bíblia diz que adianta o homem ganhar o mundo inteiro e perder a sua salvação, a sua alma. Não adianta. Você se impressiona com quem anda de carro importado, mora em casarão, vive em mansão, viaja para o exterior e está sem Jesus? Se impressiona não, filho. É lógico que a gente tem que entender uma coisa. Deixa eu explicar uma coisa, você tem que ter maturidade para entender. Tem gente aqui nessa terra que vai viver uma vida desgraçada. Por quê, pastor? Porque vai. Muitos escolheram assim sem saber. Não estudou, não sabe administrar. Vai escolher alguém para casar, não presta atenção. Sai fazendo um filho atrás do outro. Depois tem uma pinca de filho. Filho com 4, 5 mulheres. Depois está dando mais pensão que o INSS. Aí se converte e diz: não sei porque que minha vida, eu sofro tanto, pastor. Não sei onde eu errei. É melhor a gente procurar para ver onde tu acertou. Para ver se a gente acha. Eu falei isso no culto anterior, porque tem gente que faz tanta besteira, mas tanta besteira na vida, mas tanta besteira, que o diabo fica olhando e fala assim: que isso, cara? Nem eu tinha pensado nisso. Rapaz, mas isso é ruim demais. Aí eu vou notar isso para usar com os outros, eu vou notar. Não pode. Eu não é. Eu sei que tem gente que vai sofrer, e na maioria dos sofrimentos é por quê? Porque procurou, cavou um buraco e acabou pulando dentro. Então eu sei que tem gente que vai sofrer muito. Se de uma senhora falou comigo, muito espiritual: pastor, eu sei que a minha vitória é no céu. Eu falei: aleluia. Ela falou: mas eu vim aqui nesse mundo, pastor, para sofrer. Eu falei: sério? Ela falou: vim. Eu falei: então sofra. Ela falou: o senhor não pode falar isso não. Eu falei: não fui eu que falei, foi a senhora que falou. Quem sou eu para discordar da senhora? Se a senhora veio desse mundo para sofrer, aproveite cada segundo, centésimo de segundo do seu sofrimento. Agora eu não vim aqui para sofrer não, meu filho. Fica para a senhora aí mesmo. Ela não gostou não, mas é verdade. Mas eu tenho que entender. Tem gente que vai sofrer aqui e vai para o céu? Sim ou não? Sim, tem gente que vai sofrer muito aqui e depois vai para o céu. Tem gente que vai sofrer muito aqui e ainda vai para o inferno? Também tem. Vai sofrer muito aqui e depois ainda vai lá. Tem gente que vai ter uma vida excelente aqui e depois vai para o inferno? Tem. Mas tem gente que vai viver uma vida excelente aqui e depois vai para o céu? Tem. Quem é essa pessoa? Eu. Você está entendendo? Eu não preciso sofrer, oh meu Deus. Para que sofrer? Deixa sofrimento para os outros. Falei isso aqui no primeiro no culto que eu preguei. Sofrer é verbo, e verbo só faz sentido se for conjugado. Então nunca conjugue o verbo sofrer, pelo menos na primeira pessoa. Na segunda, manda bala. Tu sofre. Nós sofremos? Nós sofremos? Vai sofrer. Ele sofre. É assim que funciona. É ou não é? Então o cara tá lá, sofrendo, perdendo tudo, coitado. Foi, arrumou. Olha, o emprego dele era tão ruim que o cara que cuidava, o cara que dava comida pro porco, era um posto acima do dele. Porque o texto diz que ele pedia o cara que dava comida. E o cara olhava para ele e olhava pro porco, para ver quem era mais importante. Você quer comer a comida do porco? Vai rolar não. Vou dar pro porco. Olha onde Jesus colocou o indivíduo. E ele está lá, cheio de fome, olhando para as alfarrobas do porco. E aí ele leva o maior tombo que alguém pode levar. Ele cai em si. Caiu. Caindo em si, disse: quantos trabalhadores do papai têm pão com fartura e eu aqui morro? Quando ele caiu em si, ele lembrou de quem? Do papaizinho, que estava lá do mesmo jeitinho que ele deixou. Porque ele sabia que a história na presença do pai continuava a mesma. Não tinha ninguém na presença do pai passando fome e dificuldade. Porque quem administra lá? O pai. E ele descobre que a melhor coisa de fazer na sua vida é ser administrado pelo. Mas ele está sofrendo, perdeu tudo lá. A mulher foi embora. O texto não registra nem a presença de mulher feia. Aí também isso já, não, já seria tortura, né? é melhor.

Fala, tá aí lá. Quantos trabalhadores lá do meu pai tem pão com fartura? Eu aqui morro de fome. Isso aí não é nada. Reconhecimento é só o começo. Tá assim de gente que sabe o que tá fazendo de errado, mas não quer mudar. É ou não é? Sabe que tá fazendo besteira, mas acostumou com a besteira que tá fazendo. Mas ele não, ele diz: levantar-me-ei, irei ter com meu pai, e vou falar: pai, pequei, vacilei, pequei contra o céu diante de ti, já não sou digno de ser chamado teu. Isso. Deixa eu falar uma coisa: nessa vida, você precisa de três coisas. Repita comigo: alvo, meta e planejamento. Grave isso, que isso é o segredo do seu sucesso. Alvo é onde eu quero, meta é o tempo que eu estabeleço, e não estou colocando aqui meta como sinônimo de alvo, não. Meta é o tempo que eu estabeleço para chegar no meu, e planejamento é o caminho que eu vou usar durante a minha meta para chegar no meu. Qual é a menor distância entre dois pontos? Uma reta. Então eu crio uma reta. Se a reta não for segura, faça algumas curvas, porque é melhor ir num caminho mais seguro do que no mais rápido. Que no seguro tu chega, no rápido tu pode se arrebentar. Então preste atenção, esse menino ele quer voltar para a presença do pai. E a melhor maneira de voltar para a presença do pai é com arrependimento, coração quebrando, porque o pai não rejeita. Ele está lá lembrando de tudo que perdeu. Poxa, perdi tudo. Mas lá no meu pai ainda está tudo sob controle. Papai está lá no comando. Eu vou lá e vou falar com ele. Pô, pai, deixa eu chegar aí, poxa. Fiz uma besteira. Bebi tudo, fumei, cheirei. Peguei aquela mulherada, tudo. Não é verdade? Isso que nem sempre é bonito. Esse dia um cara falou comigo, lá onde eu moro, lugar pequeno, a gente conhece todo mundo, né? Pastor, minha única dificuldade de me converter é mulher. Porque o senhor sabe que eu sou mulherengo. Eu tive muitas mulheres. E eu conhecia a mulher que ele tinha. A gente conhece que é pequeno lugar, só mulher escangalhada. Uma mulher ruim, rapaz. E ele falou pra mim que era mulherengo, com a mulher daquela. Aí eu não aguentei não, já não aguentei não. Eu falei: ô, cara, você não é mulherengo não. Você é o Ben 10. Toda vez que tu bate no Minitrix, sai um monstro. É ou não é verdade? Que é isso, rapaz? O garoto perdeu tudo, tá perdido. Mas ele sabe o caminho da casa do... Sabe. E ele vai voltar para casa do pai. Eu imagino esse garoto voltando. Eu imagino ele saindo assim, saindo. Pensa ele, saindo. Vencendo a vida, olha. Agora de viver aí debaixo do pai, tá com nada não. Fazer história. Imagina ele voltando. Poxa, perdi tudinho. Se fosse tu voltava? Tem muita gente que morre, mas não volta. Tem. Mas ele tá voltando. E o texto sugere que o pai estava sempre à espera dele voltar. Porque Jesus indica que o pai estava na porta olhando assim, ó, esperando ele voltar. É ou não é? E o pai está lá olhando. Quando de repente, quem é que aparece? E ele, cabisbaixo. O pai olhou, deve ter falado: olha, é meu filho, hein? Não está assim tão ereto quanto saiu. Não está limpinho, não. Voltou a pé, perdeu o camelo 2.0, codei. Ih, tá sujinho, descalço. Mas é meu, hein? É meu. O pai sai correndo, né? Olha que pai bom. Se fosse os pais que eu conheço, ia parar e ia falar assim: agora vem! Falei pra não ir! Que ia quebrar! Cara! Isso é coisa de pai. Eu não é? Frase pronta de pai e mãe. Estilo: se eu pegar você, eu te rebento. Se eu tiver que ir aí. Isso é coisa quase universal, é ou não é verdade? Não fazem nada, porque mãe, então, é um negócio sensacional. É ou não é? Mãe é um negócio. Você chega em casa, vê uma mãe vendo os brinquedos espalhados no chão. Ela chega, olha e diz assim, ó. Vocês querem acabar comigo. Vocês querem acabar comigo. Vocês sabem que eu sou sozinho. Sabe, eu já cansei de falar com vocês. Já cansei de falar com vocês. Sabe, vocês puxaram o pai de vocês, que agora mesmo tá chegando para fazer bagunça. Querida, era só mandar juntar. Os brinquedos estão espalhados?

0: Conta isso aqui. Mulher fala assim, não. Sabe, vocês querem acabar comigo, por isso que eu tô velha desse jeito. Tá vendo essa cirulite? Essas estrias, tudo por causa de vocês. Vocês estão me consumindo. E a criança fica olhando e diz assim, ela tá falando de quem, hein, gente? E pasmem vocês, depois de meia hora de conversa, ela vai juntar os brinquedos e vai botar na caixa. Mulher é o maior barato. Eu, na verdade. Mas, olha só. Preste atenção. Agora, o pai facilita, o pai corre na direção do filho. Eu imagino o filho olhando, o pai correndo, e o pai não falou nada, abraçou, beijou. E o filho falou, peraí pai, eu tô precisando falar com o senhor, perdi tudo. O pai não falou nada, que o pai é educado, o pai devia estar olhando assim. Já deu para ver, filho, então você deixou em algum lugar. Já deu para notar que você perdeu tudo, tá descalço. Você não tem nada. Pai, pequei contra o céu e diante de ti. Já não sou digno de se chamar teu filho. Pai, me perdi. Pai, lá fora a chapa é quente. O bagulho lá fora é doido. O pai falou, vem cá, meu filho. Põe uma sandalinha no pé do menino. Um vestidinho no garoto, uma roupinha. Um anelzinho no dedo. E se é meu, o que que ele é? Filho. Arrependido, filho. Vamos dar uma... festa! Mataram o bezerro cevado, que nem toda história todo mundo pode vencer. O bezerro se lascou. Mataram o bezerro! E aquela festança e tudo direitinho. E o menino tá lá, cadê o menino? O menino voltou! O menino voltou! Menino voltou! Quem é que tá chegando em casa? O filho mais velho. Escutou aquele barulho e falou, que furdunça é esse aí? Falou, menino, seu irmão mais novo voltou. Perdeu tudo, menino. Voltou sujinho. Seu pai deu uma festa pra comemorar. O filho mais velho falou, não entro. Não vou entrar nessa festa. Que isso? Tô dizendo que tinha uma ovelha perdida fora de casa, mas tem uma perdida dentro de casa. Acabamos de achar a dracma. Tá assim de gente perdida dentro de casa. Tá no culto cantando. Poderoso Deus. E passando um sarau nas irmãzinhas. Vão tudo pro inferno. Dentro de casa vão pro inferno. Se não abrir o olho, é ou não é? Tá perdido dentro de casa. Ele disse, eu não vou entrar. Que história é essa? Meu pai nunca me deu um. Nunca me deu um cabrito. Que não deu cabrito se o texto lá atrás diz que ele repartiu entre eles os haveres. Que discurso é esse desse garoto religioso? Enquanto a ovelha perdida é a representação dos publicanos e pecadores, a dracma perdida, que foi perdida dentro de casa, ela representa os escribas e fariseus, os religiosos, que já não estão mais de acordo e satisfeitos com o perdão e com o arrependimento dos perdidos. É o que eu disse a vocês no começo da parábola. A ovelha sabia que estava porque não tinha ovelhas perto dela, porque não tinha pastor, mas a dracma não sabia que estava perdida. O menino descobre que está perdido lá fora, mas o irmão não sabia que estava perdido lá. Isso é um alerta para mim e para você, para termos cuidado com a religiosidade. Tem uma festa para comemorar a volta do perdido. E o filho mais velho simplesmente diz, eu não entro. E deixa eu falar uma coisa para você. Se você se arrependeu e Deus deu uma festa para você, e ele tem, quem quiser entrar, que entre. Quem não quiser entrar, isso não é problema teu. O filho mais novo vai lá falar com o irmão, ô mano, falei uma coisa pra tu, entra aí na minha festinha, mano. Tá bom lá dentro? Ele foi? Quem é que foi lá fora falar com o filho? O pai. O pai foi lá e falou, menino, uma festa tão boa, teu irmão voltou. Ele falou assim, ah é? Eu sempre estive aqui com o senhor, sempre obedeci o senhor todos os dias. O senhor nunca me deu nem um cabritinho. Para ele o senhor deu um bezerro cevado. Ele gastou dinheiro com prostituta, com meretriz. A acusação do filho mais velho é pertinente?
1: Sim, é.
0: O irmão mais novo fez tudo isso. Ou será que o pai falou assim, que é isso, menino? Acusa seu irmão, se não. Os meninos que ele saiu não eram nem prostitutos.

De tudo ainda. Tava começando a vida. Eu, na verdade. Não! As acusações do irmão eram pertinentes, eram verdadeiras. Mas o que o irmão perdido, o que a dracma perdida dentro de casa, o que ela havia se esquecido, é do perdão do pai. É que nenhuma acusação há para aqueles que estão em Cristo Jesus. Eu acho que esse menino mais novo ou mais velho está precisando fazer uma viagem também, né, gente? Para ver se se arrepende. Nós temos que ter o cuidado. Na verdade, essa é uma parábola apenas. Se eu tivesse que colocar um título nessa mensagem, seria Achados e Perdidos, o capítulo 15 de Lucas. Mas ele demonstra um grande alerta, sabe? Não se perca lá fora. Mas não se perca aqui dentro. O filho ideal que o pai deseja é o filho que nunca sai da presença do pai como o mais velho, mas com o reconhecimento do mais novo, de saber que o melhor lugar para estar é ali. E aí ele não vê a estada na presença do pai como um fardo,

algumas embalagenzinhas. Nela contém uma sandália, uma muda de roupa e um anel. Me parece que Deus trouxe isso para cá hoje, porque Ele espera que você volte. Eu não sei se tem alguém aqui afastado dos caminhos do Senhor, mas se tem, Deus preparou hoje uma estrutura para receber você. Não importa o que você perdeu, não importa o que você fez, não importa se as pessoas, até mesmo seus irmãos, vão estar satisfeitos de você voltar ou não. O que você tem que entender é que Deus tem preparado uma festa para você. Se você entrou aqui afastado dos caminhos do Senhor, é a noite para você voltar. Se você deseja tomar essa decisão, eu queria que você levantasse a sua mão. Tem alguém que gostaria de voltar para os caminhos do Senhor nesta noite? Faça assim. Eu tenho uma pessoa aqui. Eu tenho mais alguém? Se tiver, levante sua mão. Aqui na galeria tem alguém? Aqui. Eu vou fazer um pedido a você. Eu queria que você viesse aqui à frente. Nós queremos receber você aqui. Nós queremos orar por você. Ô, pastor Jorge, vem cá, vem cá. Isso, saia do seu lugar. Vem aqui. Vem cá. Isso. Glória a Deus. Tem mais alguém? Ainda dá tempo para você. Essa é uma igreja séria. Quem converte é o Espírito Santo de Deus. Mas se você for embora um dia, o motivo não interessa. Talvez a autossuficiência, talvez os encantos que o inimigo do Pai tramou para você, talvez te envolveram. Mas hoje é noite para você voltar. Isso, venha para cá. Venha para cá. Por ser um culto racional, por ser uma igreja séria, é perfeitamente, é fácil de se entender esse momento de reflexão que você está tendo, sabe? Isso, eu estou falando para cabeças pensantes. Ninguém está fazendo uma lavagem cerebral em você, não é nada disso. É só essa perguntinha: será que hoje não é a sua noite? Ninguém que entrou aqui para receber Jesus vai sair daqui sem Ele. Ninguém. Então, se você ainda está se decidindo, eu espero você aqui. Tem alguém ainda aí? Levante sua mão assim, ó. Eu aguardo você chegar aqui à frente. Sei que é uma batalha, sei que é uma luta, mas você é vencedor, você é campeão. Tem mais alguém? Fale agora ou cale-se até o próximo culto. Isso, vem cá, é isso aí. Isso. Glória a Deus. Isso. Ei. Eu posso, a minha mente, eu fico imaginando, sabe o quê? Uma sacolinha plástica, meio amarrotadinha, com um chinelinho, sabe? Uma muda de roupa, um anel para colocar no teu dedo, e o pai olhando e pensando: você não precisava ter vivido isso, filho. Mas eu quero dizer uma coisa a vocês: hoje, quando vocês levantaram, vocês não imaginariam que estariam aqui. Você imaginava? Sabe por quê? Porque não foi você que escolheu ele. Hoje de manhã, ele já sabia que vocês estariam aqui. Ele arquitetou tudo para falar com vocês. Hoje começa uma nova história na casa do Pai, debaixo dos cuidados do Pai. Vai ter gente que não vai querer entrar na sua festinha. Vai ter gente que não vai gostar do seu arrependimento. Mas isso não é problema seu. Isso é problema deles. Vocês vão viver a festa que Deus tem para vocês. Você pode aplaudir o Senhor por essas vidas? Isso. Eu vou pedir aqui, né? Fique onde você está. Tem pessoas aqui habilitadas, autoridades espirituais, que vão orar, que vão trabalhar com vocês. E eu vou pedir que essa oração seja feita, por favor, em nome de Jesus, amém? Então deixa eu orar aqui, feche os seus olhos. Senhor nosso Deus e Pai, em nome de Jesus nós te louvamos.

0: Vamos por essas vidas preciosas, pessoas que não tinham a dimensão de que seu dia iria passar por essa etapa hoje, porque esse não era os planos deles, mas eram os teus planos, Pai, e os teus planos não podem ser frustrados. Por isso recebe os teus filhos e filhas, não interessa o que eles perderam, o quanto sofreram, toda a humilhação, todo o abandono, toda a derrota, mas tudo isso teve um fim nesta noite, que hoje eles tornam como filho, com direito à proteção, à herança e cuidado. Escreve seus nomes no livro da vida, em nome de Jesus. Glória, amém.
1: A Deus.
0: Glória a Deus. Amém.
2: 1:52.

0: Eu gostaria. 2 horas.
1: 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Duas horas.

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1: 2:04.
2: Nos leva de volta, Senhor, para o lugar onde éramos felizes, onde tínhamos vida, onde éramos só nós dois, Senhor.

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1: 2:09.

libera o sopro do Espírito e ressuscita os mortos. Ressuscita agora. Se você tem uma enfermidade, põe a mão nessa enfermidade. Haverá ressurreição, haverá cura, em nome de Jesus. 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Onde está o inferno, o teu aguilhão?

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2: 2h47.

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1: Três horas.

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1: 3 e 6.

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1: 3:24.
2: Aleluia. E Ele repousa sobre nós. O Espírito Santo está aqui, amém? Vamos declarar.

0: teu grito de júbilo, ó Senhor. É a promessa do Pai. Aleluia.
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2: 3:28.

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1: 3:32.

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1: 3:38.

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1: Quatro horas.

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1: 4:10.

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1: 4:24.

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2: Cinco e dois.

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1: 5:11.

conhecido como Cabeção. Embora muitos te desprezavam, mas Jesus te estendeu as mãos.

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2: 5:17.

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1: 5:31.

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3: 5:44.

0: 5:51.
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0: 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Seis e sete. Simples, objetiva e eficaz. Pare tudo o que estiver fazendo agora e acompanhe mais uma ilustração do Reino de Deus, contada por João Ribe Palharim. 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
1: Todo dia aquele jovem levantava, tomava um banho, colocava uma camisa social, fazia o nó da gravata e corria para a estação esperar o trem. Aí o trem chegava, ele entrava, procurava um lugar, sentava ali, sempre do lado direito do vagão, e o trem ia embora. Mas num determinado momento, o trem começava a subir uma ponte. E aquela ponte ficava mais ou menos na altura do terceiro andar dos prédios em volta. E ali, do lado direito do vagão, ele olhava pela janela, por todos os prédios, e olhava por todas as janelas dos apartamentos. Numa certa manhã, quando o trem passava naquela ponte e ele observava as janelas, notou que dentro de um quarto de um apartamento tinha uma senhora idosa deitada. Ele olhou assim e, enquanto o trem passava vagarosamente, ele observou que a mulher provavelmente estava doente. Mas tudo bem, foi a primeira vez que ele viu aquela mulher. No dia seguinte, novamente a rotina, e o trem sobe aquela ponte e, bem devagarinho, ele começa a olhar pelas janelas dos apartamentos e outra vez vê aquela senhora idosa deitada numa cama, doente. Ele pensou consigo mesmo: poxa, é a segunda vez que ela está deitada na cama, deve estar doente mesmo. E o trem continuou seu percurso. No dia seguinte, ele já levantou pela manhã pensando naquela senhora. Será que ela sarou? Aí ele pegou o trem e, quando o trem atravessou a ponte, ele já começou a procurar a janela que ficava no prédio onde a mulher estava doente. E ele olhou pela janela e, mais uma vez, ele contemplou aquela senhora idosa deitada na cama. E ele pensou consigo mesmo: tadinha, já tem 3 dias que ela está de cama. E o trem foi embora. No quarto dia, a mesma coisa, ele começou a pensar naquela senhora. Ele ficou tocado, porque dava a impressão que não tinha ninguém cuidando daquela mulher. E assim aconteceu, e ele sentiu uma dor no coração. Pobrezinha, está lá deitada, é o quarto dia que ela está doente e parece que não tem ninguém cuidando dela. E essa cena foi se repetindo 15 dias seguidos, aquela pobre senhora deitada na cama do apartamento, na mesma posição. E o moço teve a certeza que ela não tinha ninguém para cuidar dela. Então, no dia seguinte, aquele moço acordou com a seguinte disposição: eu vou visitar aquela mulher, eu vou fazer uma visita para aquela senhora. E ele até caprichou no nó da gravata e foi, pegou o trem, desceu depois da ponte e veio a pé. Localizou o prédio, ele já tinha contado as janelas, e foi falar com o porteiro: olha, tem uma senhora que mora no terceiro andar, é a terceira janela do lado de cá do prédio, o senhor sabe o nome dela? Então o porteiro disse: ah, é a dona Francisca. Coitadinha, né? Tá idosa, doente. Aí o jovem falou: o senhor me permitiria fazer uma visita para ela no terceiro andar? Mas o senhor é parente? Não. O senhor é conhecido dela? Não. O senhor é amigo dela? Não. Como é que eu vou saber que o senhor não é um assaltante? Como é que eu vou saber que o senhor não é um malfeitor? Não, eu não posso deixar o senhor entrar, não. Mas eu queria fazer uma visita, eu queria inclusive fazer uma oração por ela. E o porteiro disse: infelizmente não posso autorizar. Mas ela parece tão doente, parece que não tem ninguém. E o porteiro falou: de fato, ela não tem ninguém para cuidar. Mas eu, como porteiro, não posso permitir que o senhor vá até lá. Me desculpe, cavaleiro, não posso concordar. Aí o moço resignado disse: se eu escrever aqui um bilhete, o senhor entrega para ela? E o porteiro falou: ah, sim, um bilhete eu entrego, pode escrever. Então o senhor me arruma uma folha de papel? E o porteiro arrumou.

estou preocupado com a sua saúde. Já tem 15 dias que a vejo doente através da janela do trem. Mas eu quero dizer que não apenas eu te amo, Jesus também te ama. E você é muito especial para Deus e creia nisso. Deus é o médico dos médicos. O nome dele é Jeová Rafá e ele tem poder para curar. Se a senhora crer nisso, com certeza ficará boa. Inclusive, vou lhe deixar aqui uma passagem da Bíblia Sagrada. Aí o rapaz copiou naquela folha de papel o que está escrito no capítulo 40 de Isaías, no versículo 28. Está escrito assim: Não sabes, não ouviste, que o eterno Deus, o Senhor, o Criador dos confins da terra, nem se cansa, nem se fatiga? Não há esquadrinhação do seu entendimento. Dá vigor ao cansado e multiplica as forças ao que não tem nenhum vigor. Os jovens se cansarão e se fatigarão, e os jovens certamente cairão, mas os que esperam no Senhor renovarão as suas forças e subirão com asas como águias, correrão e não se cansarão, caminharão e não se fatigarão. E depois de ter copiado essa passagem bíblica, o jovem escreveu: Estou orando pela sua saúde. Deus te abençoe. E entregou o bilhete para o porteiro. O porteiro disse: Pode deixar que eu entrego. E o jovem foi trabalhar. No dia seguinte, ele levantou cedinho, tomou seu banho, colocou a sua gravata e foi para a estação e pegou o trem e foi ali, do lado direito do vagão, como ele estava acostumado. Aí o trem foi e começou a subir a ponte, vagarosamente. E ele já estava procurando a janela da mulher. Ele queria ver. Mas quando o trem passou ali, lá estava de pé. Aquela senhora idosa, de pé e animada, cama arrumada e dando tchau, muito tchau. Aí ele tirou a mão para fora do vagão e começou a dar tchau para a mulher também. E ela gritava: Deus te abençoe, Deus te abençoe. E assim, aquela mulher recebeu saúde só por uma palavra que foi entregue pela fé. A mesma palavra que você está ouvindo agora. Você que está cansado, cansada, você que está doente, você que está aflito, aflita, você que não aguenta mais, você que se fatigou, ouça isto. Esse é o ponto principal da palavra que Deus está mandando eu dizer a você. O Senhor dá vigor ao cansado e multiplica as forças ao que não tem nenhum vigor. Senhor, multiplica as tuas forças agora. O Senhor te dá vigor, ainda que você esteja muito cansado, cansada. O Senhor, neste momento, está multiplicando as tuas forças. Confie no Senhor, espere no Senhor, porque todos os que esperam nele renovarão as suas forças e subirão com asas como águias, correrão e não se cansarão, caminharão e não se fatigarão. Tome posse desta palavra. Eu te vi pela janela. Eu vi você deitado na sua cama. Mas eu te digo, levanta-te. Jesus Cristo te dá saúde.

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2: 6:18.
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0: 6:55.
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entrar nesse instante. Nós cremos que a ministração da tua palavra há de entrar pelos nossos ouvidos e alcançar o mais profundo do nosso ser, Senhor. Nós cremos que a tua palavra há de tocar nas áreas enfermas do nosso corpo, da nossa alma e do nosso espírito, Senhor. Nós cremos que a tua palavra, ao entrar em nós, Senhor, há de quebrar todas as cadeias, todas as correntes e nos libertar, Senhor, de todo e qualquer mal. Graças a Deus. Irmãos, Deus, ao contrário do que muitas pessoas pensam, não é um Deus ditador. Não é um Deus que pega e massacra, que não tem piedade, um Deus que só cobra, um Deus que só obriga. Ao contrário do que muitas pessoas pensam, o nosso Deus é um Deus de amor. Ele é amor. Diga assim: Deus é amor. É um Deus ajudador. O nosso Deus é um Deus que nos ajuda. É o Deus que nos toma pela mão, é o Deus que nos segura, nos sustenta e nos faz atravessar toda e qualquer dificuldade, irmão. Se você está aqui nesta noite, tenha uma certeza na tua alma, tenha uma certeza no teu coração: você está aqui porque Deus deu livramentos a você. Se você olhar lá para trás na tua história, você vai perceber quantos livramentos Deus te deu. Não existe coincidência. Irmão, se eu e você estamos aqui nesta noite, neste lugar, para ouvir a palavra de Deus, a palavra que liberta, a palavra que cura, a palavra que se manifesta entre nós em poder, saiba, é porque o Senhor já deu livramento a você. O Senhor já abriu cativeiros na tua vida. O Senhor já tirou os teus pés da cova. Cutuca o teu irmão e diga assim: olha, o Senhor já tirou o teu pé da cova. Você sabe o que Isaías 41, o versículo 10 diz? Ele diz assim: olha, tu és meu servo, a ti te escolhi e não te rejeitei. Não temas, porque eu sou contigo. Não te assombres, porque eu sou o teu Deus. Eu te esforço e te ajudo e te sustento com a destra da minha justiça. Diga bem forte: glória a Deus. Quer ouvir mais alguma coisa do Senhor? Isaías 43 diz assim: olha, quando passares pelas águas, estarei contigo, e quando pelos rios, eles não te submergirão. Quando passares pelo fogo, não te queimarás, nem a chama arderá em ti, porque eu sou o Senhor teu Deus, o Santo de Israel. O nosso Deus é um Deus ajudador. Seja qual for a tua dificuldade, neste momento, nesta hora, nesta noite, neste lugar, saiba que o Deus que você está cultuando é o Deus ajudador. O Deus que você está cultuando é o Deus que liberta. Saiba que o Deus que você está adorando nesta noite é o Deus que sustenta a tua caminhada. Mas Deus quer que nós tenhamos confiança nele. Não basta, irmãos, que eu fale isto para você. Deus quer que você deposite nele a sua confiança, porque sem ele nós não conseguiremos absolutamente nada. Sem a presença de Deus, nós não somos e não alcançamos nada. O texto que acabamos de ler aqui, ele nos conta que pela terceira vez Jesus apareceu aos discípulos. Os discípulos, na primeira vez, estavam fechados lá em Jerusalém, estavam acuados, medrosos, e Jesus chegou lá em meio deles. Tomé não estava ali, e quando falaram com Tomé, Tomé falou: eu só acredito vendo. Então, pela segunda vez, os discípulos estavam reunidos, e Tomé estava, e Jesus entrou ali no meio deles, e Jesus disse para Tomé: olha as chagas nas minhas mãos, olha as feridas, toque o meu lado. E agora é a terceira vez que Jesus aparece aos discípulos. Irmãos, o curioso é que das outras vezes que Jesus apareceu, ele apareceu ao derredor de Jerusalém.

Jerusalém. E esta palavra nos diz que Jesus apareceu aos discípulos, os discípulos estavam lá no mar de Tiberíades, lá em cima, no mar da Galileia. Eles saíram de Jerusalém e foram lá para o mar da Galileia, foram pescar. Pedro e alguns outros discípulos. Diz a palavra que Pedro um dia decidiu, eu vou pescar. E os outros discípulos disseram a ele assim, olha, nós vamos com você também. E eles passaram a noite pescando. E quando retornaram pela manhã, não pescaram absolutamente nada. E quando estavam chegando cerca de 90 metros da terra, alguém que estava lá na areia perguntou a eles, vocês têm algo de comer aí? E eles disseram, não. E aquela pessoa lá na terra disse assim, então jogue a rede aí do lado direito do barco, e vocês alcançarão o que vocês estão buscando. Eles lançaram a rede, e a rede veio cheia. Diz a palavra que aquele discípulo a quem Jesus amava, João, ele reconheceu aí a presença de Jesus, ele disse, é Jesus, quem está lá em terra é Jesus. E Pedro então, Pedro estava com ansiedade, porque Pedro havia negado a Jesus, irmãos, 3 vezes. Ele havia se arrependido, ele pediu perdão ao Senhor, e evidentemente que o Senhor o perdoou, mas o emocional dele estava lá embaixo, a autoestima de Pedro estava lá embaixo, porque ele era um homem cheio de ímpetos, que falava, olha, primeiro vão passar sobre o meu cadáver, se querem pegar o Senhor. Eu estou pronto, Senhor, para estar contigo nas prisões e até na morte. Então era um homem que gostava de falar muito, mas quando chegou o momento de testemunhar, e você bem sabe isto, ele só conseguiu negar a Jesus, ele negou a Jesus 3 vezes. E embora arrependido, eu creio que no coração de Pedro havia uma tristeza muito grande, e agora ele estava voltando da pescaria, e ele estava chegando à terra, quando João fala, é Jesus quem está lá. Diz a palavra que ele estava com roupas íntimas. Então ele colocou a túnica e pulou na água. Ele não esperou o barco chegar. Ele correu, ele nadou, ele foi até onde estava Jesus. Os outros discípulos foram levando o barco, mas Pedro não. Ele tinha uma ansiedade. Alguma coisa o atraía para diante de Jesus. E ele chegou ali em terra firme, diz a palavra que Jesus estava perto de uma fogueira, e sobre o fogo havia um peixe, e havia pães, e Jesus disse para eles assim, olha, tragam alguns peixes daqueles que vocês pescaram, e Pedro correu até o barco e puxou a rede, foi Pedro quem voltou lá no barco e puxou a rede, 153 grandes peixes, e ele fez força e jogou aquela rede lá por terra. E eles se assentaram em volta daquela fogueira. E eles jantaram ali com Jesus. E depois do jantar, Jesus olhou para Pedro, exclusivamente para ele. Eu posso às vezes imaginar o olhar de Jesus entrando no coração de Pedro, um coração que estava sem jeito. Um homem que há pouco atrás disse para Jesus, Senhor, se eles prenderem o Senhor, eu estou pronto para ir junto. Se eles matarem o Senhor, eu estou pronto para morrer junto. Agora, depois da ressurreição de Jesus, ali perto daquela fogueira, junto com outros discípulos, um Pedro envergonhado, um Pedro que foi chamado para ser pescador de homens e que depois daquela grande decepção, de ter negado a Jesus, estava tentando em vão voltar a ser pescador de peixes. Esse mesmo Pedro sentado ali perto de Jesus, e diz a palavra que Jesus olhou para ele e perguntou a ele, Pedro, você me ama? Você imaginou essa pergunta entrando no coração de Pedro? Pedro, você me ama? Diz a palavra que Pedro disse, Senhor, tu sabes que eu te amo. Então Pedro, você vai apacentar o meu rebanho. E pela segunda vez, Jesus olhando para ele, os outros discípulos,
Eu acho que estavam em silêncio, eu acho que não estavam respirando, porque eles estavam percebendo que Jesus estava produzindo no coração de Pedro algo. Jesus estava ministrando algo de poder na vida daquele homem. Pela segunda vez, ele perguntou: Pedro, tu me amas? E Pedro disse: Senhor, tu sabes que eu te amo. Então você vai apacentar as minhas ovelhas, Pedro. E diz a palavra que pela terceira vez, Jesus perguntou: Pedro, tu me amas? E Pedro olhou para Jesus e disse: Senhor, tu conheces todas as coisas, tu sabes que te amo. Mas diz a palavra que neste momento, da terceira pergunta, Pedro entristeceu-se. Sabe por que que Pedro entristeceu-se? Porque Pedro provavelmente se lembrou das três últimas vezes que ele teve chance de testemunhar o nome do Senhor Jesus, e ele não conseguiu fazer isso. Pedro está pela madrugada junto a uma fogueira, quentando o frio, como se diz por aí. E alguém diz: escuta uma coisa, esse homem parece que é do grupo de Jesus. E Pedro disse: eu não conheço esse homem. E outra pessoa disse: olha, ele sim, ele que andava com esse Jesus. E ele disse: eu não conheço esse homem. E pela terceira vez, alguém disse: é ele sim, pode chegar perto porque ele andava com Jesus. Eu não conheço esse homem. Negou três vezes. E diz a palavra que o galo cantou e ele se lembrou disto, que Jesus havia dito isto a ele. E agora, de novo, em volta de uma fogueira, Jesus, mais uma vez, não pense você que foi coincidência Jesus perguntar pela terceira vez. Jesus perguntou três vezes a Pedro: Pedro, tu me amas? Por isso que na terceira vez, Pedro se entristeceu, porque ele percebeu que Jesus estava ministrando uma cura na alma dele, ministrando ao coração dele a alegria, ministrando algo ao coração dele, por causa da decepção, por causa da tristeza de ter negado o Senhor. Mas o que é que esse texto nos revela sobre Deus para a nossa vida? Pastor, o texto é tremendo, o texto tem uma carga de poder muito grande, mas o que é que tem a ver esse texto com a minha vida hoje, em relação ao Deus nosso ajudador? Porque estamos aqui para ouvir algo sobre esse Deus que nos ajuda, esse Deus que o Senhor falou que nos sustenta. E o que é que diz esse texto sobre isto? A primeira coisa que o Senhor nos ensina, a primeira coisa que o Senhor nos revela nesse texto, é que o Senhor nos encontra mesmo quando estamos decepcionados com a nossa própria vida. Pedro e alguns outros discípulos foram para o mar para pescar, irmãos. Imagine o coração de Pedro, aquele homem que achava que era um grande homem de Deus, achava que era um homem que estava sendo ministrado e preparado pelo Senhor, aquele homem que achava que estava pronto, que estava firmado na rocha, e quando veio a tempestade, foi ele, Pedro, quem negou. Ele estava decepcionado com ele mesmo, por isso que ele sai de Jerusalém e vai lá para o mar da Galileia, vai lá para cima e vai tentar refazer a vida, não mais como pescador de homens, mas ele vai para lá tentar refazer a vida como pescador de peixes. Era o que ele era antes de ter conhecido Jesus. Ele estava tentando voltar ao que era antes. Provavelmente ele pensou dentro de si: não tem jeito, eu não sirvo para isto, eu decepcionei o mestre, eu o neguei. Era a terceira vez que Jesus estava aparecendo para ele. Era a terceira vez que Jesus estava se manifestando, mas veja que em Pedro não havia mais fôlego para evangelismo. Veja que em Pedro não havia mais palavra de ânimo. Se ele tivesse uma palavra de ânimo, ele diria: Senhor, quando da primeira vez que o Senhor Jesus se manifestou, agora que o Senhor ressuscitou, nós vamos alcançar o mundo todo, dá-nos poder também, nós vamos alcançar todas as pessoas.
Mas não, irmãos. Jesus apareceu a primeira vez, apareceu a segunda vez e foi encontrar Pedro pela terceira vez lá no mar da Galiléia. Pedro já estava afastado de Jerusalém. Havia uma decepção dentro do coração dele. Ele estava decepcionado com ele. Ele estava entristecido com a própria vida. Ele deixou a desejar. Ele que fora um homem escolhido para ser um homem pescador de almas, pescador de pessoas, agora este mesmo homem estava tentando voltar a ser pescador de peixe, e nem isso ele estava conseguindo. Ele pescou a noite toda, ele lançou a rede a noite toda, e não conseguia nada. Eu disse a você que a autoestima de Pedro estava lá embaixo. Ele estava se sentindo derrotado. Ele perdera a direção, ele perdera o ânimo. Quanta decepção, quanta vergonha. Quantas vezes nós somos assim, irmãos? Quantas vezes a nossa vida também passa por esta decepção? Quantas vezes na tua vida parecia que estava tudo bem, que o teu plano estava dando certo, parecia que você estava vencendo? Mas alguma coisa aconteceu que destruiu o teu sonho, que destruiu o teu projeto, e fez com que você perdesse o ânimo, fez com que você perdesse a direção, fez com que você olhasse para o espelho e ficasse decepcionado com você mesmo, fez com que você entrasse numa depressão profunda, fez com que você entendesse a vida hoje como uma vida sem sentido, porque você está decepcionado, porque parece que tudo aquilo que você programou, que tudo aquilo que você sonhou para a tua casa, para a tua família, para o teu casamento, para o teu trabalho, para a tua saúde, parece que tudo aquilo que você programou, que você só perdeu. Você olha para a sua vida e se sente decepcionado. Você sabe que poderia ter ido um pouco além. Você sabe que poderia ter feito mais. E eu sei que o Espírito Santo de Deus está ministrando em muitos corações aqui. Eu sei que o Espírito de Deus, enquanto eu falo, vai tocando o teu coração, vai te lembrando de tantas coisas na tua vida. E que hoje você se encontra em muitas áreas derrotado, sem forças para continuar. Mas esse texto, nesta noite, através dele, o Espírito Santo de Deus quer que você saiba uma coisa. Assim como Jesus foi até o mar da Galiléia resgatar a Pedro, Jesus veio esta noite aqui para resgatar você da situação que você está vivendo. Ainda que você pense que você está derrotado, o Senhor tem planos de vitórias para você. Ainda que você pense que o inimigo já venceu, ainda que você pense que não tem mais jeito, que já passou o tempo, saiba que o Espírito Santo de Deus, nesta noite, quer que você se revista de um poder, porque Jesus vai encontrar você em qualquer lugar, assim como ele encontrou Pedro lá no mar da Galileia. O Senhor nesta noite te encontra aqui nesta cidade para te dizer isto: ele encontrou você porque ele tem planos de vitória para a tua vida. Aleluia. O diabo quer que você pense que você é um derrotado. O diabo quer que você pense que a tua família não deu certo. O diabo quer que você pense que a tua saúde está debilitada. O diabo quer que você pense que o teu trabalho não deu certo. O diabo quer que você pense que você é um zero à esquerda. Mas hoje, nesta noite, o Espírito Santo de Deus administrar lá no profundo da tua alma que você foi chamado pelo Senhor para ser um vencedor. Pedro estava numa situação de pescador de peixe que não conseguia nem isto fazer. Tem gente aqui dentro hoje que está assim também. Tudo que pensa fazer parece que travou alguma coisa. Deus vai operar um milagre na tua vida, porque nós estamos cultuando o mesmo Jesus que Pedro cultuava, o mesmo Jesus que achou Pedro, achou você aqui nesta noite.
E eu estou ministrando isto, porque eu tenho certeza que se o Senhor colocou esta palavra no meu coração, é porque Ele trouxe pessoas aqui que estão ouvindo e falando, é comigo que o Espírito Santo de Deus está falando. Sabe o que é que eu aprendi?

Espírito Santo de Deus me revela nesse texto sobre o Deus que é o meu ajudador, que é o seu ajudador. Seja qual for o nosso estado de ânimo, o Senhor é quem nos orienta com a sua palavra. Diga para o teu irmão assim, olha, seja qual for o teu estado de ânimo, o Senhor te sustenta com a palavra dele. Os versículos de 5 a 13 nos contam que Jesus, lá de terra ainda, 90 metros do barco, ele gritou para dentro do barco: vocês têm alguma coisa de comer aí? Vocês conseguiram pescar alguma coisa? Vocês conseguiram produzir alguma coisa? E eles disseram: nada! Nós não temos nada! Então diz a palavra que Jesus disse: lançai a rede ao lado direito do barco e vocês vão alcançar. Não deu outra, meu irmão. Quando eles lançaram a rede ali, a rede veio cheia. 153 grandes peixes dentro daquela rede. Seja qual for o seu estado de ânimo, talvez nessa noite Jesus esteja perguntando a você: você tem alguma coisa de comer? Você tem produzido alguma coisa? Os sonhos que você tem, eles estão dando certo? A tua casa tem produzido alguma coisa? A tua família tem produzido coisas boas? O teu trabalho, lá no teu trabalho, você está sentindo que está produzindo alguma coisa? Eu creio que alguns corações aqui poderiam até dizer: Senhor, nada. Eu não tenho produzido nada dentro da minha casa. Eu estou lutando para isso, mas não estou conseguindo nada. Eu só tenho desordem. Eu só tenho brigas, eu só tenho conflitos dentro da minha casa. Talvez você possa dizer: Senhor, é dentro do meu trabalho que eu não tenho produzido. Eu tenho tentado, eu estou lutando, mas não consigo. É a pergunta que ele fez para os discípulos. E ele disse: lançai a rede à direita do barco. A mesma coisa que Jesus fez, o mesmo milagre, lá em Lucas capítulo 5. O mesmo milagre. Assim como em Lucas 5, o Senhor mandou lançar a rede. Assim como aqui em João 21, o Senhor mandou lançar a rede. Nesta noite, século 21, neste lugar e nesta cidade, o Espírito Santo de Deus, oh glória a Deus, o Espírito Santo de Deus que está aqui entre nós, ele está dizendo ao coração de cada um de nós: se você não tem produzido como eu quero que produza, lançai a tua rede, porque nesta noite você começa a buscar do fruto pelo qual você tem lutado. Se nesta noite falta alguma coisa na tua vida, é a palavra do Senhor quem alimenta você, é a palavra do Senhor quem orienta você. Pedro, ele estava com uma ansiedade, como eu disse a você. Havia algo dentro dele aqui que precisava ser resolvido. Quando ele ouviu falar que era Jesus que estava em terra, ele pulou do barco, ele foi até Jesus. Quando Jesus falou com os discípulos: olha, trazei os peixes que vocês pescaram, diz a palavra que foi Pedro lá, foi ele quem foi puxar a rede. Olha Jesus dando uma função para Pedro ali. Olha Jesus abrindo portas de função para ele, para que ele fosse lá e pegasse a rede. Olha Jesus fazendo ele voltar, fazendo voltar o ânimo de Pedro. Olha Pedro voltando a ter confiança em si. Deus tem muito mais para você do que você tem hoje, irmão. Deus tem muito mais para a tua casa do que a tua casa tem hoje. Ainda que a tua casa viva em abundância, ainda que a tua família viva em paz, saiba, Deus tem muito mais ainda para a tua casa, Deus tem muito mais para a tua família, Deus tem muito mais para a tua vida. Seja qual for o teu estado de ânimo, é o Senhor quem dirige você através da palavra dele, é o Senhor quem orienta você através da palavra dele. Aqueles homens alcançaram alguma coisa através da palavra do Senhor. Se você quer alcançar alguma coisa, é através da palavra do Senhor. Quantos de nós nesta noite estamos indo de mal a pior? Quantos

coisa em sua vida não tem produzido? Quanta coisa na tua vida tem acontecido o contrário do que você esperava? Você esperava uma coisa e está acontecendo outra? Quantos projetos que você alimentou durante tanto tempo? Quantos sonhos, quantas conversas você teve e que hoje você está com vergonha de retomar a conversa? Porque não produziu? Era assim que estava o coração de Pedro e é assim que está o nosso coração muitas vezes. É assim que está o coração de muitas pessoas. Porque planejaram tantas coisas, sonharam tantas coisas, disseram tantas coisas e agora olham para a própria vida e estão percebendo que não alcançaram nada daquilo que sonharam. Mas é a você que o Espírito Santo de Deus quer falar nesta noite. Hoje ele começa aqui a consertar. Hoje ele começa aqui a orientar você. Pega a rede e lança. A rede é todo e qualquer sonho teu, todo projeto teu. A palavra que Deus der a você é esta palavra de direção. Quantas vezes você está buscando palavra distante do Senhor? Hoje, nesta noite, você veio aqui e está recebendo uma orientação do Espírito Santo. Quer prosperidade para a tua vida? Escuta o que o Senhor diz na palavra. Escuta o que o Senhor tem para você. Quando Pedro puxou aquela rede lotada, ele trouxe até a terra. Jesus, nessa hora, estava querendo dizer: pegue a rede, aquilo que vocês pescaram, e tragam aqui aos meus pés. Pegue aquilo que você sonhou nesta noite. Pegue aquilo que você planejou para dentro da tua casa. Pegue aquilo que você sonhou para o teu trabalho. Pegue aquilo que você sempre almejou para a tua vida e para a tua família. E coloque aos pés do Senhor. Quer vitória? Quer multiplicação? Quer prosperidade? Coloque todos os teus sonhos aos pés do Senhor. Coloque todos os teus projetos aos pés do Senhor. Sabe o que, me revela, por último, esse texto sobre Deus? Esse Deus que é o nosso ajudador? Seja qual for o nosso passado, o Senhor nos restaura e nos capacita para os seus planos. Sabe por que falta obreiro no mundo? Porque todas as vezes que o Senhor chama alguém, o diabo lança uma seta dizendo: olha, eu conheço o teu passado. Eu sei da tua história do passado. Eu sei o que você aprontou lá atrás. Eu sei o que você fez lá atrás. O diabo lança essa seta e tem anulado muitos homens e mulheres de Deus. Porque eles não conseguem ainda compreender isto. Pedro foi um homem, irmãos, que foi chamado para ser pescador de homens. Foi um homem treinado por Jesus. Pedro foi um homem treinado para evangelizar. Um homem que experimentou não só na vida dele, mas ao redor da vida dele também o poder de Deus. O pano de fundo é este. A fogueira, Jesus assentado ali, ao redor de Jesus os discípulos. Pedro já havia estado, como eu disse a você antes, numa fogueira. Mas quando Jesus montou aquela fogueira naquela praia, Jesus estava querendo falar algo. Jesus estava querendo ministrar algo. Jesus estava querendo dizer para Pedro e para todos nós: eu vou restaurar você. E eu vou capacitar você para os planos que eu tenho. Jesus poderia ter dito para Pedro: Pedro, eu te dei uma chance e você não conseguiu. Eu confiei em você, Pedro. Eu depositei em você a confiança e você não conseguiu. Você não deu testemunho. Você me negou 3 vezes. Eu levantei você, Pedro, tirei você de pescador desconhecido para um grande homem de Deus, mas você não conseguiu isto. O teu passado agora está te condenando, Pedro, não dá mais. Jesus poderia ter dito isso, mas não foi isto que Jesus disse. Jesus disse para Pedro: Pedro, tu me amas? Ele disse: tu sabes que eu te amo, apascenta minhas ovelhas. Tu me amas? Cuida das minhas ovelhas. Tu me amas? Cuida do meu rebanho. 3 vezes o Senhor restaurou, deu oportunidade a Pedro de testemunhar, e por 3 vezes o Senhor o capacitou: você vai cuidar das minhas ovelhas. Hoje é

aqui, nesta noite aqui, o Senhor quer fazer o mesmo com cada pessoa que está dentro desse templo aqui. Dê um glória a Deus por isso, irmão. O Senhor quer nos dar uma nova chance. Você pode ter errado o que for, você pode ter saído da direção de Deus, você pode ter parado na tua caminhada, você pode ter a idade que for. Nesta noite, Deus quer fazer duas coisas: restaurar a tua vida e capacitar a você para a obra que Ele tem. Deus tem um plano para a sua vida, um plano que se encaixa na tua vida, e o teu passado, saiba disso, aquilo que você fez, aquilo que você deixou de fazer, aquilo que você não testemunhou, o Senhor não mais levará em conta isto. O Senhor quer nesta noite zerar a tua história, quer fazer você recomeçar a tua história hoje. O teu passado não tem poder sobre você, o diabo não tem poder sobre você. A partir de hoje é Jesus quem restaura, a partir de hoje é Jesus quem capacita. Jesus quer perguntar nesta noite a você: tu me amas? Você ama o Senhor? Diga amém. Amém. Se você ama, diga amém. Amém. Se você ama, diga amém. Amém. Se você ama o Senhor está capacitando você para uma obra. Você não foi chamado apenas para ouvir a palavra. Você não foi chamado apenas para sentar num banco. Deus tem um propósito na tua vida. Cutuca o teu irmão, fala assim: Deus tem um propósito na tua vida hoje. Se você ama o Senhor, você é capaz de renunciar a toda e qualquer briga por causa dele. Se você ama o Senhor, você é capaz de abrir mão de toda discussão por causa do Senhor. Se você ama o Senhor, você é capaz de perdoar aquela pessoa que te ofendeu. Se você ama o Senhor, você é capaz de perdoar e pedir perdão. Diga comigo assim: amém. Amém. Quantos ainda amam o Senhor? Levanta a mão. Se você ama o Senhor, você é capaz de deixar que o Espírito Santo mude a sua vida. Porque o Senhor diz: eu te ajudo, eu te sustento, e se você quiser, eu te capacito. Se você permitir, eu te capacito. Foi isso que ele fez com Pedro. É isso que o Senhor nesta noite quer fazer conosco. Concluindo, nosso Deus é o Deus ajudador. É o Deus que ajuda, é o Deus que socorre, é o Deus que orienta. Mas é o Deus também que nos capacita a fazer uma grande obra através da nossa vida.

0: Senhor. Oh, esse sopro está dentro de nós e nós vamos liberá-lo agora através deste louvor. Prepare-se para viver milagres.
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7: Olá, gente querida. Bom dia. Tudo bem? Tudo jóia? Eu desejo que você tenha um dia muito abençoado por Deus, em nome de Jesus. Uma semana abençoada, debaixo da graça, da bênção, do amor, do cuidado de Deus sobre a sua vida, em nome de Jesus. E que essa bênção também alcance toda a sua casa, o seu trabalho, a sua empresa, o seu comércio, toda a sua vida, toda a sua família, em nome de Jesus. Que o nosso dia seja um dia muito abençoado por Deus, porque a Bíblia diz que este novo dia, ele foi preparado pelo nosso Deus, pelo nosso Pai Celestial, amém? Então aproveite este novo dia na presença do Senhor nosso Deus Todo-Poderoso. Estamos numa segunda-feira abençoada, dia 31 de agosto do ano 2026, último dia do mês de agosto, último dia de um novo mês, né? E último dia deste mês, e amanhã, permitindo o Senhor, vamos iniciar e viver um novo mês em nossa vida. E nós podemos dizer, Ebenezer, até aqui nos ajudou o Senhor nosso Deus Todo-Poderoso. Então, que você olhe para trás nos dias do mês de agosto

e você se lembre com alegria, com gratidão, com amor, agradecendo a Deus por tudo que você viveu, que você traga à memória aquilo que lhe dê esperança. É claro que nesse mês de agosto, muitos de nós, ou todos nós, né, enfrentamos muitas lutas, muitos desafios. Algumas pessoas viveram muitas decepções, algumas pessoas atravessaram, estão atravessando dificuldades, mas nós podemos sim fechar os olhos e olhar para trás, e mesmo assim, diante das circunstâncias difíceis, dolorosas, dos desafios do nosso dia a dia, nós podemos fechar os nossos olhos e nos lembrar com amor, com gratidão, com alegria, com contentamento, todos os dias que nós vivemos nesse mês de agosto, e perceber e ver e saber, né, que a graça de Deus, a misericórdia do Senhor, o amor dele, a presença dele foi constante e é constante em nossa vida. E se nós estamos hoje aqui nesse último dia do mês de agosto, dia 31 de agosto do ano 2026, estamos hoje juntos, é porque a misericórdia do Senhor Deus nos alcançou. Amém? Então louvado seja o nome do Senhor nosso Deus. Quero mandar o nosso abraço para você que está aniversariando hoje. Parabéns para você nessa data querida. Muitas felicidades, muitos anos de vida. Deus continue abençoando a sua vida poderosamente. Em nome de Jesus, um grande abraço de toda a equipe 104 FM Novo Som. Parabéns a você que, além de estar aniversariando, comemora mais um ano de vida. Parabéns, felicidades. Que o Senhor nosso Deus continue abençoando a sua vida, te dando muita alegria, força, saúde, fé, renovando a sua esperança, renovando a sua alegria, a sua confiança nele. Em nome de Jesus. Amém? 9:06. Daqui a pouquinho eu vou divulgar para vocês aqui a pergunta de hoje do nosso desafio bíblico. Caminhando pela palavra do Senhor, nós estamos no livro de 2 Crônicas, no desafio bíblico da 104 FM Novo Som. E você vai participar com a gente, ok? Nove horas mais 7 minutos, eu vou falar para vocês aqui em qual capítulo nós vamos começar o dia de hoje do desafio bíblico, segunda-feira, dia 31 de agosto do ano 2026. Faça a marcação aí na sua Bíblia ou acesse já o seu aplicativo de Bíblia. Nós estamos em 2 Crônicas, capítulo 10. Hoje nós vamos começar 2 Crônicas, capítulo 10. Já faça a marcação colocando a data de hoje, dia 31 de agosto do ano 2026. E já eu divulgo a pergunta para vocês aqui na Rádio 104 FM Novo Som, nesse quadro que é uma bênção de Deus, que é o nosso desafio bíblico. É um livro por temporada, é um capítulo por dia. Seguimos a ordem da Bíblia e hoje nós vamos começar em 2 Crônicas, capítulo 10. Então faça a marcação para você participar com a gente, para você aprender junto com a gente a palavra do Senhor aqui na FM Novo Som. Então fique ligado, fique ligada em nossa programação. Quero também mandar o nosso abraço para você que hoje comemora mais um ano de vida, para você que celebra algum momento importante, especial na sua vida. Parabéns para você, felicidades, um grande abraço para você, em nome de toda a equipe 104 FM. Que a bênção de Deus seja transbordante, superabundante sobre a sua vida, em nome de Jesus. Parabéns para todos vocês, aniversariantes do dia de hoje, dia 31 de agosto do ano 2026. Para todos vocês, aniversariantes do mês de agosto, parabéns, felicidades, não só aos aniversariantes, mas a você que comemora ou celebra outra data importante, outra data especial na vida de vocês, amém? Então, louvado seja o nome do Senhor Jesus. Vamos juntos em mais um dia, aqui pela Rádio 104 FM Novo Som, e vamos ouvir a canção de abertura do programa, a canção da Ludmilla Ferber, 24 horas por dia.

dia. Deus te abençoe poderosamente, em nome de Jesus. Gratidão a Deus pela sua vida, pelo seu carinho, pela sua audiência, por estarmos juntos através da Rádio 104,9 FM Novo Som. Juntos e ao vivo pelo rádio em 104,9, também pelo aplicativo nas plataformas iOS e Android, pelo site do radios.com, radios.net. Bom dia, gente querida. Graça e paz do Senhor Jesus. 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

todos os dias, a cada manhã. As misericórdias dele, do Deus eterno, se renovam sobre cada um de nós. Eu não vou desperdiçar o dia de hoje com coisas vãs. Esse é o dia que Deus fez para nós. Bom dia.

0: 9:13.
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1: Valeu, gente.

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4: Ok, bom dia. São 9 horas mais 21 minutos. Vem chegando a primeira edição do Sucesso em Dois Tempos, Duplex 104.
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4: Primeira edição do Sucesso em Dois Tempos, do Plex 104, e você vai ouvir PG em Dois Tempos, na primeira edição. Primeiro sucesso, Eu Vou Passar Pela Cruz, e o segundo sucesso, Louvarei na Tempestade. O PG estará presente aqui em Itaperuna no dia 17 de setembro, na celebração dos 100 anos de fé, dos 100 anos da PIB, 100 anos da Primeira Igreja Batista de Itaperuna. Então, dia 17 de setembro, será na quinta-feira, às 19h30, na Praça da Beira Rio. Às 19h30, o cantor PG estará presente também, junto com a gente, celebrando os 100 anos da PIB, 100 anos de fé. Uma celebração comemorativa na Praça da Beira Rio, às 19h30. Com a participação do cantor PG. Então, fique ligado aí, fique ligada, reúna a sua família, os seus amigos, os seus irmãos, os irmãos da igreja, vocês que admiram e apreciam as canções do cantor PG, que é muito conhecido por ter feito parte da banda Oficina G3. Então, ele estará presente aqui em Itaperuna no dia 17 de setembro, quinta-feira, às 19h30. E vai cantar, né, e adorar o Senhor com seus grandes sucessos nos 100 anos de fé, na Praça da Beira Rio, na quinta-feira, às 19h30. A Primeira Igreja Batista em Itaperuna, a PIB, comemora o seu centenário, 100 anos da PIB. E desde o início do ano, a PIB vem realizando vários eventos comemorativos por essa data tão importante. E uma dessas comemorações será no dia 17 de setembro, quinta-feira, às 19h30, com a participação do cantor PG. Vá e leve toda a sua família e vamos juntos celebrar o Senhor os 100 anos da PIB, centenário da Primeira Igreja Batista de Itaperuna. Ótimo dia para você, Deus te abençoe. PG em Dois Tempos para você. Bom dia, gente querida.

são 9h34, PG, na primeira edição do Sucesso em Dois Tempos, do Plex 104, que volta 11h20 da manhã, aqui na FM Novo Som, 24 horas no ar com você. 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Gente querida, a partir de agora, vamos juntos com o nosso desafio bíblico. E você participa aqui na FM Novo

0: Minha gente querida, nós estamos no livro de 2 Crônicas, capítulo 10. Faça aí a marcação na sua Bíblia ou acesse o seu aplicativo de Bíblia e vem participar também na 104 FM Novo Som nesta segunda-feira, dia 31 de agosto do ano 2026, último dia do mês de agosto. Estamos também iniciando mais uma semana do Desafio Bíblico. É um livro por temporada, um capítulo por dia, seguindo a ordem da Bíblia. Estamos em 2 Crônicas, capítulo 10. Abra aí a sua Bíblia, faça a marcação, participe com a gente. Você já sabe que estamos no capítulo 10, porque hoje é segunda-feira e eu já entro no ar na semana, no início da semana, na segunda-feira, falando para vocês na segunda-feira em qual capítulo nós vamos começar. Ou logo após um feriado prolongado, em que voltamos ao vivo com a programação da rádio, eu também falo para vocês em qual capítulo vamos recomeçar o Desafio Bíblico. Então, abra sua Bíblia em 2 Crônicas, capítulo 10, ou acesse o seu aplicativo de Bíblia e vem participar com a gente aqui na 104 FM Novo Som. Preste atenção. Qual era o nome do pai de Jeroboão? Qual era o nome do pai de Jeroboão? No capítulo 10 de 2 Crônicas, narra para nós a revolta de Israel contra Roboão. Mas eu quero saber qual era o nome, o pai de Jeroboão. Qual era o nome do pai de Jeroboão? Essa é a pergunta de hoje do Desafio Bíblico. Vem participar, vem responder, vem aprender a palavra do Senhor pelo 99849004. Pode participar pelo grupo do Desafio Bíblico no WhatsApp, pelas redes sociais da FM Novo Som, @rádio104FM Novo Som. Você pode participar então pelo WhatsApp DDD22 ou área 22. Você pode participar pelo grupo do Desafio Bíblico. Se você não está no grupo, é só solicitar o link de acesso ao grupo do Desafio Bíblico e você entra no grupo do Desafio Bíblico também. E você pode participar ainda pelas nossas redes sociais, @rádio104FM Novo Som, @rádio104FM Novo Som. Então a pergunta de hoje é a seguinte: qual era o nome do pai de Jeroboão? Qual era o nome do pai de Jeroboão? Vem participar, vem responder, vamos aprendendo a palavra do Senhor aqui na 104 FM Novo Som. A sua identidade gospel, 24 horas no ar com você. Bom dia, gente querida.
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3: Muito bem, bom dia, gente querida. Estamos de volta nesta manhã tão abençoada pelo Senhor nosso Deus. Segunda-feira, dia 31 de agosto do ano 2026. Juntos e ao vivo aqui pela Rádio 104 FM Novo Som. Você pode ouvir a nossa programação em 104,9 pelo rádio, sintonizando aí o seu rádio. Você pode ouvir também pelo aplicativo, baixando o aplicativo nas plataformas iOS e Android, e pelo site do radios.com, radios.net também. Você pode ouvir a nossa programação. A pergunta de hoje do desafio bíblico já está no ar. Você participa com a gente, você responde, você aprende junto com a gente a palavra do Senhor aqui na 104 FM Novo Som. Qual era o nome do pai de Jeroboão? Qual era o nome do pai de Jeroboão? Estamos em 2 Crônicas, capítulo 10. Leia aí com atenção que você vai achar a resposta, vai participar, vai responder e vai aprender junto com a gente a palavra do Senhor aqui na 104 FM Novo Som. Participando aqui na programação da 104, a Irene Eleutério, lá de Retiro do Muriaé, respondeu o desafio de hoje corretamente. Um abraço para você, irmã Irene Eleutério, de Retiro do Muriaé. Ela oferece as próximas canções para os ouvintes, para Cleusa Ferreira, do Lions, para Cremilda de Jesus Paula, de Retiro do Muriaé, para Amélia, para todos da sua família, para Ione Poubel da Vinhosa e para os aniversariantes do dia. Um abraço para vocês aí, irmã Irene Eleutério, de Retiro do Muriaé. Obrigada pelo carinho, pela audiência. Deus abençoe vocês em nome de Jesus. Está certa a resposta. A participação ainda na programação da 104 vem da Raquel de Lima da SEAB. Ela deseja a todos um bom dia, a paz do Senhor Jesus, e oferece os próximos louvores para a sua família, para os ouvintes e para toda a equipe 104. Um abraço para você, Raquel. Raquel de Lima, da SEAB, participando aqui na programação da 104. A participação também vem do Geraldino Gonçalves, lá do loteamento João Bedim. Ele já respondeu o desafio bíblico de hoje corretamente. E na sexta-feira também ele respondeu o desafio bíblico. Aliás, na sexta-feira passada, né, no dia 28 de agosto, na sexta-feira passada, todos responderam o desafio bíblico de sexta-feira e também estão respondendo de hoje também corretamente. Então, um abraço para você, Geraldino Gonçalves, do loteamento João Bedim. Um abraço para sua esposa Zelita.

também o desafio bíblico de hoje corretamente. 9:50, canta pra gente Aline Barros, Depois da Cruz. Na sequência tem Bruna Carla, Ao Final. As mais lindas canções você ouve aqui na sua Identidade Gospel. 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

0: bom dia, Deus te abençoe. Nós ouvimos as canções com a Bruna Carla e a canção Ao Final, e ouvimos também a canção da Aline Barros, Depois da Cruz. Um minuto faltando para as 10 horas da manhã, o apoio cultural está chegando e voltamos com a edição de hoje da Caravana de Louvores na 104 FM Novo Som. Bom dia, gente querida.
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São 10 horas mais 6 minutos aqui na 104 FM Novo Som. Hoje é segunda-feira, dia 31 de agosto do ano 2026. Hoje, segunda-feira, começamos a edição de hoje da Caravana de Louvores da 104 FM Novo Som. Então, você vai ouvir uma Caravana de Louvores linda, como todas as caravanas que você ouve aqui na 104 FM Novo Som. E eu já quero agradecer a você que participa conosco de segunda a sexta, nesse horário, aqui na Caravana de Louvores da 104 FM Novo Som. Participando com a gente hoje na Caravana de Louvores na 104 FM, a Maria das Graças Pinheiro. Quem participa com a gente hoje, nesta segunda-feira, dia 31 de agosto do ano 2026, é a Maria das Graças Pinheiro, que todos nós chamamos e conhecemos carinhosamente como Gracinha Pinheiro, lá da Primeira Igreja Batista de Itaperuna. Um abraço para você, Gracinha. Um abraço para o seu esposo, José Geraldo, e para toda a sua família. Ela oferece com muito carinho para o seu esposo, José Geraldo, para os irmãos da Primeira Igreja Batista e para o grupo do projeto ASAP, né? Do asilo aqui em Itaperuna, onde a PIB realiza um trabalho muito importante, muito especial, fazendo visitas, acho que é toda segunda-feira, né? Depois você confirma aí para mim, Gracinha. Das 14h30 até as 16h, e ali eles fazem um trabalho levando amor, levando a palavra de Deus, orando e conversando ali com os pacientes do asilo. Um abraço aí para vocês, obrigada pelo carinho, pela audiência. Aproveitando, mandar um abraço aí para os pacientes e funcionários lá do asilo. Deus abençoe vocês em nome de Jesus. Então, a Caravana de Louvores de hoje é da Maria das Graças Pinheiro, a Gracinha da PIB, da Primeira Igreja Batista de Itaperuna. Um abraço para você, Gracinha, um abraço para o seu esposo, José Geraldo, ouvinte também assíduo da nossa programação. Vamos juntos, aqui pela 104 FM Novo Som, com a edição de hoje da Caravana de Louvores da 104 FM. A de hoje é da Maria das Graças, do centro da cidade, Maria das Graças Pinheiro, que nós chamamos carinhosamente de Gracinha Pinheiro, lá da Primeira Igreja Batista de Itaperuna. Bom dia, gente querida!

0: Bom dia, são 10h24 aqui na 104 FM Novo Som. Essa foi a última de hoje da Caravana de Louvores da 104 FM. Quem participou com a gente foi a Maria das Graças Pinheiro, do centro da cidade, que nós chamamos carinhosamente de Irmã Gracinha. Um abraço para você, Irmã Gracinha. Um abraço para o seu esposo José Geraldo, para toda a sua família. Caravana de Louvores.
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4: Muito bem, bom dia, gente querida. Que alegria ter você aqui com a gente, ouvindo a nossa programação. São 10h33, confirmando a hora certa. Bom dia, a graça e a paz do Senhor Jesus. A pergunta de hoje, do desafio bíblico, aqui na 104 FM Novo Som, é a seguinte: qual era o nome do pai de Jeroboão? Qual era o nome do pai de Jeroboão? Vai lá, abre a sua Bíblia ou acesse o seu aplicativo de Bíblia. Aproveite que hoje é segunda-feira. Eu estou falando para vocês em qual capítulo nós vamos começar. Nós estamos iniciando, né, o desafio bíblico em 2 Crônicas, capítulo 10. Então já faz aí a marcação na sua Bíblia, no seu bloquinho, na agenda, no caderno. O importante é você colocar a data de hoje, você ler o capítulo do dia e você marcar a resposta de hoje, ok? Então vem participar com a gente pelo 99849004. Vem participar também pelo grupo do Desafio Bíblico e pelas redes sociais da FM Novo Som. Arroba rádio 104 FM Novo Som. Arroba rádio 104 FM Novo Som. 9h34, confirmando a hora certa. Participando aqui com a gente na programação da 104, a Jurema de Jesus Moreira da SEAB. Ela respondeu o desafio bíblico de hoje corretamente. Ela deseja a todos um bom dia e a paz do Senhor Jesus. Bom dia para todos vocês, a paz do Senhor Jesus. Eu quero fazer um esclarecimento aqui. Às vezes não dá tempo de falar, né, a mensagem inteira que vocês enviam para a gente, né, porque muitos ouvintes, eles enviam mensagens pra gente escrito assim, igual da irmã Jurema: bom dia, a paz do Senhor Jesus, a graça e a paz do Senhor Jesus, e vem a resposta, vem o oferecimento. Então, por isso que às vezes eu falo bom dia para todo mundo, bom dia, gente querida, a paz do Senhor Jesus, a graça e a paz do Senhor Jesus.

porque não dá para falar, não tem tempo para poder falar individualmente cada um dos pedidos, né? Em cada um dos pedidos, em cada um dos oferecimentos. Mas a você que envia sua mensagem pra gente, desejando bom dia, desejando a paz do Senhor Jesus, a graça e a paz de Jesus, do Senhor Jesus, a paz de Deus sobre a sua vida, nós desejamos a você também bom dia, gente querida, bom dia, povo de Deus, bom dia, igreja do Senhor, a paz do Senhor Jesus, a graça e a paz do Senhor Jesus, a paz de Deus sobre a sua vida. E isso que é importante. Então não fique triste, porque outro dia eu não lembro quem enviou mensagem para mim no privado, aqui no meu WhatsApp, e falou assim: ah, Aline, estou triste porque você não falou o meu bom dia e não falou o que eu desejei, que foi a paz do Senhor Jesus. Então eu estou explicando isso para você, ouvinte da 104 FM Novo Som, para que você não fique triste por isso. Eu sempre falo toda hora: bom dia, gente querida, bom dia, povo de Deus, bom dia para você, meu amigo, minha amiga, meu irmão, minha irmã, a graça e a paz do Senhor Jesus, a paz do Senhor Jesus, a paz de Deus sobre a sua vida. E você pode ter certeza que quando eu digo isso com todo amor, com todo carinho e profetizando isso sobre a sua vida. Eu gostaria de mandar um abraço aqui também com muito carinho, minha gente querida, para todos que estiveram participando da festividade do 9º aniversário da Igreja Templo dos Milagres Shekinah, lá na SEAB, né, no loteamento São Manuel. Foi no sábado, dia 29 de agosto, aconteceu a festividade do 9º aniversário, 9 anos da Igreja Templo dos Milagres Shekinah, né, na direção da pastora Carmen, da irmã Carmen França, né, da irmã Carmen, também com a colaboração do pastor Paulo Gomes, a missionária Rosa. Foi uma noite maravilhosa, abençoada, uma mini vigília do renovo. Eu pude rever, né, lá nessa mini vigília, Lucas e eu fomos, nós tivemos a alegria de rever, né, a irmã Carmen, também de rever a Kéria Barbosa, lá da Cidade Nova, a Cidinha Araújo, da Cidade Nova, a Simone e o seu esposo Eduardo, a Alice e o Reziele, e muitos outros irmãos que estavam lá participando da mini vigília do renovo, da comemoração do nono aniversário, né, dos 9 anos da Igreja Templo dos Milagres Shekinah. Então, um abraço para a pastora Carmen, para o pastor Paulo, a missionária Rosa, os irmãos que prepararam essa mini vigília, aqueles que participaram ministrando a palavra, ministrando louvor. Eu pude rever a pastora Juliana de Itaperuna, que disse que está com saudades da Rádio 104 FM e que vai voltar aqui na 104 FM Novo Som. Então, um abraço para todos vocês, obrigada pelo carinho, pela audiência, obrigada pela maneira tão especial, tão amorosa, como todos nós fomos recebidos lá na Igreja Templo dos Milagres Shekinah. Um abraço para a pastora Carmen, Deus abençoe a pastora Carmen e todos os irmãos que estão ali colaborando, né, ajudando nesse ministério, em nome de Jesus. Nós tivemos a alegria, né, de ouvir a ministração da palavra com a pastora Juliana de Itaperuna, pastor Denner, vários irmãos ministrando a palavra, ministrando louvores. Foi uma noite linda e abençoada na presença do Senhor nosso Deus. E nós ouvimos também a cantora Raquel Pereira. Ela participou também, ela cantou as suas canções e principalmente essa canção que você vai ouvir agora, Raquel Pereira, Mistério na Olaria. Bom dia, gente querida, graça e paz do Senhor Jesus.

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1: 10 horas mais 51 minutos, bom dia.
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7: 11 horas em ponto. Bom dia.
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4: Minha gente querida, bom dia. Deus abençoe vocês poderosamente. Bom dia, a paz do Senhor Jesus. A graça e a paz do Senhor Jesus para todos vocês. Nesta manhã, segunda-feira, dia 31 de agosto do ano 2026, último dia do mês de agosto, e nós estamos em 2 Crônicas, capítulo 10, na nova semana do desafio bíblico, e eu estou falando para vocês em qual capítulo nós estamos, porque nós estamos começando a nova semana do desafio bíblico. Então eu falo para vocês, vocês fazem a marcação, coloquem a data de hoje no seu, na sua Bíblia, no bloquinho, na caderneta, na agenda, no caderno, na maneira como vocês têm aí de fazer a marcação, para vocês saberem que a partir de amanhã já entramos no ar com a pergunta do desafio bíblico. Eu não falo para vocês em qual capítulo nós estamos. A maioria das vezes, eu sempre falo na segunda-feira, quando voltamos do final de semana, ou quando voltamos de um feriado prolongado, aí a programação volta ao vivo. Então eu sempre falo para você poder se localizar e participar com a gente. Hoje, dia 31 de agosto do ano 2026, a pergunta de hoje do desafio bíblico é a seguinte: qual era o nome do pai de Jeroboão? Qual era o nome do pai de Jeroboão? Essa é a pergunta de hoje do nosso desafio bíblico. Vem participar com a gente, vem responder o desafio bíblico, vem aprender a palavra do Senhor aqui na FM Novo Som. Você participa pelo WhatsApp, DDD 22, WhatsApp 99849004. Você participa com a gente também pelo grupo do Desafio Bíblico, pelas redes sociais da FM Novo Som, @rádio104FM Novo Som, @rádio104FM Novo Som. Mandar um abraço aqui com muito carinho para Benízia, da 4ª Igreja Batista, aqui no bairro Vinhosa.

nesse domingo, a Benízia, que é uma serva de Deus, querida, abençoada, ela e toda a sua família, a Benízia, que faz bolos deliciosos, ela realizou o Festival de Fatias. É, foi ontem, né? Dia 30, o Festival de Fatias. Começou às 10 horas da manhã e acho que antes do meio-dia já tinha vendido todas as fatias do Festival de Fatias da Cakes da B, né? Da Benízia. E a Benízia pede para agradecer a todos que fizeram aí as suas compras das fatias de bolo. Um abraço para você, Benízia, para sua família. Um abraço para Dodora, que é a irmã da Benízia. Um abraço aí para toda essa família querida, né, que trabalham juntos aí, realizando, produzindo essas delícias Cakes da B. Eu vou falar aqui para vocês o WhatsApp, porque muitos ouvintes queriam comprar fatias do Festival de Fatias da Benízia, mas já era depois do almoço, por volta das 2 horas da tarde. Já tinha acabado tudo, vendeu tudo, graças a Deus por isso, né? Um abraço para você, Benízia. Deus abençoe você, seu trabalho, o fruto do seu trabalho, o fruto do trabalho das suas mãos, né? Deus continue te dando capacidade, amor, sabedoria, discernimento, entendimento. Ela é uma confeiteira maravilhosa, abençoada pelo Senhor e realiza um trabalho maravilhoso. Então, em breve, ela vai realizar mais um festival de fatias e você fique ligado aqui na programação da 104, nos status, nas redes sociais, porque vamos anunciar também. Então, anote aí, salve o WhatsApp da Benízia, 998-88-2361. Falei certo? 998-88-2361. Pode seguir também a Benízia nas redes sociais. Você pode falar também com a Dodora, que é a irmã da Benízia. E tem as redes sociais, né? Cakes da B. Você vai lá e você pode conhecer melhor o trabalho que a Benízia realiza. 998-88-2861. Eu tinha falado errado. Deixa eu corrigir aqui para você poder anotar, para você salvar de maneira correta. Você não perder esse contato, porque você pode fazer as suas encomendas também com a Benízia. Pode encomendar os mais deliciosos bolos para qualquer festividade, para qualquer evento aí da sua família, da sua casa, da sua célula. Salve aí o WhatsApp da Benízia, 998-88-2861. Esse é o WhatsApp, 998-88-2861, 998-88-2861. A Benízia e toda a sua família pedem para agradecer a todos que compraram ontem as fatias do Festival de Fatias de Bolo da Cakes da B, né? Então, tá aí o recado, a mensagem. Deus abençoe, Benízia, você e sua família. Queridos, as participações aqui na programação da 104 vêm da Dodora, do bairro Vinhosa, para os irmãos da Quarta Igreja Batista, para sua irmã Benízia, para todos que fizeram suas compras ontem no Festival de Fatias da Cakes da B, né, da Benízia, agradecendo aí a presença de todos. E foram muitas pessoas que foram lá, compraram e abençoaram a vida da Benízia. A participação também vem da Cleusa Ferreira do Lions. Nova semana, novos sonhos, novas possibilidades, que seja leve, feliz e abençoada. É segunda-feira. Bom dia a todos vocês. Deus nos abençoe sempre. Essa é a resposta do desafio bíblico. Tá certa a resposta, Cleusa Ferreira do Lions. Respondeu o desafio bíblico de hoje corretamente. Tem mais participações aqui chegando na programação da 104. Deixa eu verificar aqui, a Lígia Gomes do Niterói. Olá, minha amiga, estou morrendo de saudades de vocês da 104 FM Novo Som. Mando um abraço para vocês, para o Lucas, para o meu netinho do coração e muito amado Daniel, para todos do grupo do Desafio Bíblico. Aqui é a Lígia Gomes do Niterói. Oi, Lígia, um beijo para você, minha querida. Ofereço os próximos louvores para todos vocês.

Rádio 104 FM, para todos do grupo do Desafio Bíblico, para Joseli, Vânia, Leia, Denise, que trabalham no CIEP da rodoviária, para minha amiga Cleusa Ferreira, do Lions e sua família, para o meu amigo Olivácio da Fonseca e sua família, e eu desejo que Deus nos dê uma semana abençoada em nome de Jesus Cristo. Deus abençoe cada um de vocês em

Bíblico. Um abraço para todos do grupo do Desafio Bíblico. Estou com saudades de vocês. Obrigada pelo carinho, Lígia, pela mensagem. Ela enviou uma mensagem para a gente que diz: e para hoje que a gente encontre pelo caminho força, renovação e esperança. Que seja tudo como Deus quiser. Bom dia, amém. Mensagem bonita, mensagem compartilhada. Cleusa Ferreira, do Lions, oferece as próximas canções para Lígia Gomes, do Niterói, e sua família. Também oferece para o José Carlos Pacheco, do Marca Tempo, e sua família. Para os aniversariantes do mês de agosto, para todos que estão ouvindo a 104 FM. Para o Jorginho da Quitanda, o Renato Vendedor e seus familiares, para Heloísa e Inês Silveira, do bairro Vinhosa. A participação também vem da Célia Marçal, do Lions. Essa é a resposta do Desafio Bíblico. Tá certa a resposta, gente querida? Tá certa a resposta, Célia Marçal, do Lions. A Kéria Barbosa, da Cidade Nova, respondeu o desafio de hoje corretamente. Deseja a todos um excelente dia, uma excelente semana, na paz de Jesus Cristo, para todos os ouvintes, para todos nós. Amém. Um abraço para você, Kéria Barbosa, da Cidade Nova. Respondeu o desafio de hoje corretamente. Eu, como eu disse, eu tive a alegria de rever a Kéria lá na mini vigília na Igreja Templo dos Milagres Shekinah, no sábado. Um abraço aí para vocês. Obrigada pelo carinho, pela audiência, pelas participações. Deus abençoe vocês em nome de Jesus. As mães e os pais do Desperta Débora e Homens de Coragem oferecem os próximos louvores para os filhos de oração, filhos do coração, para todos do presídio e da casa de custódia, para os funcionários e internos do presídio e da casa de custódia. Ione Poubel, da Vinhosa, oferece as próximas canções para sua amiga e irmã Ireni Eleutério, de Retiro do Muriaé, para todos do grupo do Desafio Bíblico, para os irmãos da Igreja Metodista Central de Itaperuna, para todos que estão ouvindo a 104 FM e para os aniversariantes do mês de agosto. Um abraço para vocês. Obrigada pelo carinho, pela audiência, pelas participações. É, tem mais participações aqui na 104? A Cremilda de Jesus Paula, de Retiro do Muriaé. Hoje é segunda-feira. Senhor, obrigada pelo presente da vida e pela beleza de cada novo amanhecer. Bom dia para todos vocês. Amém. Um abraço para você, irmã Cremilda de Jesus Paula, de Retiro do Muriaé. Deus abençoe você e a sua família em nome de Jesus. A irmã Regina Ferreira da Vinhosa também enviou para a gente uma mensagem linda que diz: Deus jamais vai deixar a sua oração sem resposta. Amém. Um abraço para você, irmã Regina Ferreira da Vinhosa. Deus abençoe a sua vida poderosamente, em nome de Jesus. Olivácio da Fonseca, do centro da cidade, respondeu o desafio bíblico de hoje corretamente. Oferece os próximos louvores para a esposa Sandra, para a sogra Neucídia, para os seus vizinhos, para o Nelson, para o Paulinho da Vinhosa Guaritá, para o Zélio, para todo o povo da Segunda Igreja Batista em Itaperuna, para a equipe azul da Segunda Igreja Batista em Itaperuna, para a sua célula. Também oferece para a irmã Lígia Gomes, do Niterói, e sua família, e para todos que estão ouvindo a 104 FM Novo Som. Amém. Um abraço para você, Olivácio da Fonseca, do centro da cidade. Um abraço para todos aí da Segunda Igreja Batista em Itaperuna. Obrigada pelo carinho, pela audiência. Deus abençoe cada um de vocês em nome de Jesus. Nós vamos ouvir a canção em destaque com Fred Arraes. Fred Arraes e a canção Tremenda Graça. Bom dia, graça e paz. Deus abençoe vocês poderosamente em nome de Jesus.

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4: Valeu, Giovanni. Até amanhã.

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1: Muito bem, agora são 11 horas mais 32 minutos aqui na 104 FM. Novo Som vem chegando à segunda e última edição do Sucesso em Dois Tempos, do Plex 104, e tem Gisele Cristina em Dois Tempos para você. Na sequência, tem o grupo Novo Som e a canção Luz. Mas antes, vamos ouvir também algumas participações pelo WhatsApp.
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1: Muito bem, 11 horas mais 33 minutos, vem a segunda e última edição do Sucesso em Dois Tempos, do Plex 104, e tem Gisele Cristina em Dois Tempos para você. E o primeiro sucesso, Meu Barquinho, e o segundo sucesso, O Rei Está Voltando. Vamos lá então? Você ouve a Novo Som ouve você.
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1: E nós vamos ouvir aqui na programação as participações da Luzia Curti Alves da SEAB, também da Selma Maria Lopes da SEAB, Cidinha Araújo da Cidade Nova, e ainda tem um áudio que é para o Júlio César, que está lá no presídio. Um abraço aí para todos vocês, obrigada pelo carinho, pela audiência. Vamos lá, você ouve a Novo Som ouve vocês. Na sequência tem o Duplex 104 com Gisele Cristina. Primeiro sucesso, Meu Barquinho, e o segundo sucesso, O Rei Está Voltando. Vamos lá, você ouve a Novo Som e a Novo Som ouve você.
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4: Bom dia, Marlene, a paz do Senhor. É a Luzia Curti Alves da SEAB. Gostaria de ouvir um hino. Meu Barquinho, ofereço para todos meus ouvintes, para toda a minha família, todos meus netos, tá bom? Todos meus filhos, todos que me ouvindo aí. Papai do Senhor, amém.
5: Entrada para terça-feira lá no Detran. Mensagem para o Júlio César da Silva Coutinho. Júlio, eu ajeitei, consegui marcar pelo Detran para poder fazer, dar entrada, para fazer a carteirinha, para poder ir te visitar. Consegui dar entrada para terça-feira lá no Detran. Deixa eu te falar, você me manda uma carta se você quer realmente que eu vou ir fazer a visita para você, tá? Caso você não queira, você manda uma carta me falando. Mas caso você queira, você me manda também, tá bom? Consegui dar entrada na terça-feira, tá? Fique com Deus aí. Bem.
6: Mando um hino aí pra mim, meu esposo João Batista, pra vocês aí da rádio, pra todas as minhas vizinhas, todos os aniversariantes do dia, tá bom? Pra todos desse grupo abençoado, Cidinha Araújo, Zé Adilson, Mãe Cristina, Mãe Vitão, todas, pra você, Lucas, Daniel Brenner e toda a família 104. Deus te abençoe.
7: Oi, Aline, bom dia, a paz do Senhor. Deus continua nos abençoando no nosso dia de hoje, né, Aline? Muitas bênçãos sobre nossas vidas, né? Nosso programa abençoado é o seu programa, né? E eu quero ouvir um louvor com Novo Som, Luz. Eu quero mandar esse louvor para a irmã Luzia, para o Leno, para a Tereza, para o Zimar, né? Meu filho aqui, para o Glauber, meu príncipe, também para Juliana, Romão, Luzia Paulino, Tereza, Luzimar, né? Já falei, acho que eu estou até repetindo, né, Aline? E também para Regina Ferreira, lá da Vinhosa, Selma Maria Lopes, a irmã Clemente.

Nilda de Jesus, Paula, a irmã Rita Cabral, né? Seu esposo, José Isaías Santo, e a irmã Cristina Bochá, seu esposo, José Adilson Bochá. E para todos os ouvintes, né? Aniversariante do dia de hoje, que estou aniversariando. Né, Aline? Muito obrigada. E um grande abraço para você, tá, minha querida?

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Amém. 11 horas mais 46 minutos. Bom dia, minha gente querida. Gisele Cristina na segunda e última edição do Sucesso em Dois Tempos, duplex 104, que volta amanhã, 9:20 da manhã e 11:20 da manhã.

0: permitindo assim o Senhor nosso Deus. As últimas participações do programa vêm da Cida, do bairro Vinhosa. Oi, Cida, um abraço para você, minha irmã. Ela oferece os próximos louvores para os ouvintes, para sua família e para os irmãos da Igreja Metodista Wesleyana, que fica localizada aqui no bairro Vinhosa, em frente à pracinha da Vinhosa, ao lado da peixaria, na Vinhosa. Um abraço para todo o povo da Igreja Metodista Wesleyana. A Lúcia Tirado, do bairro Vinhosa, oferece as últimas canções do programa para os ouvintes, para sua família, para os irmãos da Quarta Igreja Batista, com muito amor e carinho, para o pastor Fábio e toda a sua família. Um abraço para vocês aí, queridos, da Quarta Igreja Batista. A participação aqui também vem das mães e pais do Desperta Débora para os internos e funcionários do presídio e da casa de custódia. Eu já tinha falado aqui essa participação. Anotei duas vezes. Gente querida, a pergunta de hoje foi a seguinte: qual era o nome do pai de Jeroboão? Qual era o nome do pai de Jeroboão? Nebate. Essa é a resposta de hoje. Vamos para a palavra? Dia 31 de agosto do ano 2026, segunda-feira, encerrando aí o último dia do mês de agosto, mas começando a nova semana do desafio bíblico. Segundo Crônicas, capítulo 10, versículo 2. Vamos ler aqui? Abra sua Bíblia. Jeroboão, filho de Nebate, tinha fugido do rei Salomão e estava no Egito. Assim que soube da reunião em Siquém, voltou do Egito. Mas a parte aqui em que fala o nome do seu pai. Essa que é a resposta do desafio bíblico. Segundo Crônicas, capítulo 10, versículo 2. Jeroboão, filho de Nebate. Todos responderam o desafio bíblico de hoje corretamente. Nosso desafio bíblico volta amanhã, permitindo assim o Senhor nosso Deus. Amém? Então amanhã você já sabe que nós estaremos em 2 Crônicas, capítulo 11. É importante você fazer a marcação, porque hoje, segunda-feira, dia 31 de agosto, o desafio bíblico foi baseado em 2 Crônicas, capítulo 10. Seguindo a ordem da Bíblia, nós estaremos amanhã em 2 Crônicas, capítulo 11. Então, por favor, faça uma marcação e vem todo mundo participar aqui no Desafio Bíblico da 104. Deus abençoe vocês, um grande abraço e até lá, gente querida.
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3: Meio-dia e 33.

0: Meio-dia e 40.
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1: Meio-dia e 47.
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4: Todo dia aquele jovem levantava, tomava um banho, colocava uma camisa social, fazia um nó da gravata e corria para a estação esperar o trem. Aí o trem chegava, ele entrava, procurava um lugar, sentava ali, sempre do lado direito do vagão, e o trem ia embora. Mas num determinado momento, o trem começava a subir uma ponte. E aquela ponte ficava mais ou menos na altura do terceiro andar dos prédios em volta. E ali do lado direito do vagão, ele olhava pela janela, por todos os prédios, e olhava por todas as janelas dos apartamentos. Numa certa manhã, quando o trem passava naquela ponte e ele observava as janelas, notou que dentro de um quarto de um apartamento tinha uma senhora idosa deitada. Ele olhou assim e, enquanto o trem passava vagarosamente, ele observou que a mulher provavelmente estava doente. Mas tudo bem. Foi a primeira vez que ele viu aquela mulher. No dia seguinte, novamente a rotina, e o trem sobe aquela ponte e bem devagarinho ele começa a olhar pelas janelas dos apartamentos e outra vez vê aquela senhora idosa deitada numa cama, doente. Ele pensou consigo mesmo: poxa, é a segunda vez que ela está deitada na cama, deve estar doente mesmo. E o trem continuou seu percurso. No dia seguinte, ele já levantou pela manhã pensando naquela senhora. Será que ela sarou? Aí ele pegou o trem e, quando o trem atravessou a ponte, ele já começou a procurar a janela que ficava no prédio onde a mulher estava doente. E ele olhou pela janela e, mais uma vez, ele contemplou aquela senhora idosa deitada na cama. E ele pensou consigo mesmo: tadinha, já tem 3 dias que ela está de cama. E o trem foi embora. No quarto dia, a mesma coisa, ele começou a pensar naquela senhora. Ele ficou tocado, porque dava a impressão que não tinha ninguém cuidando daquela mulher. E assim aconteceu, e ele sentiu uma dor no coração. Pobrezinha, está lá deitada, é o quarto dia que ela está doente e parece que não tem ninguém cuidando dela. E essa cena foi se repetindo 15 dias seguidos, aquela pobre senhora deitada na cama do apartamento, na mesma posição. E o moço teve a certeza que ela não tinha ninguém para cuidar dela. Então, no dia seguinte, aquele moço acordou com a seguinte disposição: eu vou visitar aquela mulher, eu vou fazer uma visita para aquela senhora. E ele até caprichou no nó da gravata e foi, pegou o trem, desceu depois da ponte e veio a pé. Localizou o prédio, ele já tinha contado as janelas, e foi falar com o porteiro: olha, tem uma senhora que mora no terceiro andar. É a terceira janela do lado de cá do prédio. O senhor sabe o nome dela? Então o porteiro disse: ah, é a dona Francisca. Coitadinha, né? Tá idosa, doente. Aí o jovem falou: o senhor me permitiria fazer uma visita para ela no terceiro andar?

andar. Mas o senhor é parente? Não. O senhor é conhecido dela? Não. O senhor é amigo dela? Não. Como é que eu vou saber que o senhor não é um assaltante? Como é que eu vou saber que o senhor não é um malfeitor? Não, eu não posso deixar o senhor entrar, não. Mas eu queria fazer uma visita, eu queria inclusive fazer uma oração por ela. E o porteiro disse, infelizmente, não posso autorizar. Mas ela parece tão doente, parece que não tem ninguém. E o porteiro falou, de fato, ela não tem ninguém para cuidar. Mas eu, como porteiro, não posso permitir que o senhor vá até lá. Me desculpe, cavaleiro, não posso concordar. Aí o moço resignado disse, se eu escrever aqui um bilhete, o senhor entrega para ela. E o porteiro falou, ah, sim, um bilhete eu entrego, pode escrever. Então só me arruma uma folha de papel. E o porteiro arrumou. O jovem tirou a caneta e escreveu. Querida senhora, eu não a conheço, mas a amo profundamente. E estou preocupado com a sua saúde. Já tem 15 dias que a vejo doente através da janela do trem. Mas eu quero dizer que não apenas eu te amo. Jesus também te ama. E você é muito especial para Deus. E creia nisso. Deus é o médico dos médicos. O nome dele é Jeová Rafá. E ele tem poder para curar. Se a senhora crer nisso, com certeza ficará boa. Inclusive, vou lhe deixar aqui uma passagem da Bíblia Sagrada. Aí o rapaz copiou naquela folha de papel o que está escrito no capítulo 40 de Isaías, no versículo 28. Está escrito assim: não sabes, não ouviste, que o eterno Deus, o Senhor, o Criador dos confins da terra, nem se cansa, nem se fatiga? Não há esquadrinhação do seu entendimento. Dá vigor ao cansado e multiplica as forças ao que não tem nenhum vigor. Os jovens se cansarão e se fatigarão, e os jovens certamente cairão, mas os que esperam no Senhor renovarão as suas forças e subirão com asas como águias, correrão e não se cansarão, caminharão e não se fatigarão. E depois de ter copiado essa passagem bíblica, o jovem escreveu, estou orando pela sua saúde. Deus te abençoe. E entregou o bilhete para o porteiro. O porteiro disse, pode deixar que eu entrego. E o jovem foi trabalhar. No dia seguinte, ele levantou cedinho, tomou seu banho, colocou a sua gravata e foi para a estação e pegou o trem e foi ali, do lado direito do vagão, como ele estava acostumado. Aí o trem foi e começou a subir a ponte, vagarosamente. E ele já estava procurando a janela da mulher. Ele queria ver. Mas quando o trem passou ali, lá estava de pé. Aquela senhora idosa, de pé e animada, cama arrumada e dando tchau, muito tchau. Aí ele tirou a mão para fora do vagão e começou a dar tchau para a mulher também. E ela gritava, Deus te abençoe, Deus te abençoe. E assim, aquela mulher recebeu saúde só por uma palavra que foi entregue pela fé. A mesma palavra que você está ouvindo agora. Você que está cansado, cansada, você que está doente, você que está aflito, aflita, você que não aguenta mais, você que se fatigou, ouça isto. Esse é o ponto principal da palavra que Deus está mandando eu dizer a você. O Senhor dá vigor ao cansado e multiplica as forças ao que não tem nenhum vigor. Senhor, multiplica as tuas forças agora. O Senhor te dá vigor, ainda que você esteja muito cansado, cansada, o Senhor neste momento está multiplicando as tuas forças. Confie no Senhor, espere no Senhor, porque todos os que esperam nele renovarão as suas forças e subirão com asas como águias, correrão e não se cansarão, caminharão
e não se fatigarão. Tome posse desta palavra. Eu te vi pela janela, eu vi você deitado na sua cama, mas eu te digo, levanta-te. Jesus Cristo te dá saúde.

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2: 12:58.
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1: 1:13.

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4: 1:24.

0: 1:39.
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3: 1:46.

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13: Duas e sete.

0: 2:13.
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0: 2:22.
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0: 2:41.
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7: 2h47.

0: 2 e 2.
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4: Três e dez.

0: 3:22. 104 FM Novo Som. 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
2: 6:30.

0: 3h43.
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6: 3:51.

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Ela me faz lembrar de quando eu tinha 6 anos de idade. E eu lembro que dentro de uma igreja bem pequenininha, Jesus olhou para mim, uma menina improvável, que não tinha condição, que não tinha força para se levantar. E ele me deu uma promessa. Ele disse: Kellen, eu te levarei sobre essas nações. E hoje eu estou aqui como testemunho do Senhor para dizer que se Ele fez a promessa na sua vida, Ele vai cumprir, Ele vai fazer. Descansa o teu coração, pois Ele é fiel. Cante.

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aquele que começou a boa obra é fiel. Ele não é homem para que minta.

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0: 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As notícias do governo federal que movimentaram o país no dia de hoje.
1: Olá, boa noite.
2: Boa noite para você que nos acompanha em todo o país.
1: Segunda-feira, 31 de agosto de 2026.
2: Vamos aos destaques do dia.
1: Salário mínimo de 1.700.

0: R$ 241 para 2027.
1: Crescimento acima da inflação?
0: É o que propõe o projeto de lei orçamentária que será encaminhado ao Congresso Nacional. Graziele Bezerra.
2: A proposta prevê um superávit de R$ 18,6 bilhões.
1: Nova regra de comercialização de ingressos para eventos quer evitar compra massiva por meios automatizados.
0: E eventos com mais de 1.000 pessoas devem distribuir água gratuita ou oferecer bebedouros. Ana Gabriela Salles.
3: Eventos com mais de 1.000 pessoas em locais abertos ou fechados devem permitir a entrada de garrafas de água próprias dos participantes ou oferecer água de fácil acesso.
1: Política Nacional de Biometria para Aeroportos, portos e hidrovias.
0: Medida padroniza procedimentos para aumentar segurança e agilizar embarques. Gabriela Noronha.
4: A proposta prevê a ampliação do fluxo digital de identificação de passageiros em aeroportos, portos, instalações portuárias e hidrovias.
0: E hoje, na apresentação da Voz do Brasil, Luciana Vasconcelos e Luciano Seixas.
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0: O governo federal apresentou hoje ao Congresso a proposta de orçamento para 2027.
1: A previsão para 2027 é de saldo positivo de mais de R$ 18 bilhões nas contas públicas.
0: A proposta também estima o salário mínimo em R$ 1.741 no ano que vem.
1: Quem acompanhou e está ao vivo conosco é a repórter Graziele Bezerra. Olá, Graziele, boa noite.
2: Oi, Luciano, boa noite para você, boa noite para a Luciana e para o ouvinte da Voz do Brasil. Pois é, o projeto de lei orçamentária piloa que prevê aí as receitas e fixa também as despesas do governo para o ano seguinte foi enviado hoje ao Congresso Nacional. É ele que detalha onde e também quanto, né, o governo vai poder gastar os recursos públicos. O documento aponta que o orçamento total previsto para 2027 é de R$ 7,4 trilhões. E prevê um superávit de 18 bilhões de reais nas contas públicas para o ano que vem, o que indicaria arrecadação superior aos gastos do governo. O ministro do Planejamento e Orçamento, Bruno Moretti, explicou os motivos que apontam para um cumprimento deste valor.
5: Primeiro, um peso um pouco menor das despesas obrigatórias, que nos dá mais instrumentos de manejo do orçamento público. Segundo, nós não estamos prevendo nenhum tipo de receita que dependa de aprovação do Congresso, porque, né, em outros exercícios nós encaminhamos o PELOA e junto a ele outras medidas de arrecadação, e aqui nós não contamos com nenhuma medida nova, ao contrário.
2: Previstos no documento R$ 272 bilhões para saúde, R$ 141 bilhões para educação e R$ 133 bilhões para investimentos. O projeto de lei orçamentária prevê ajuste de R$ 1.741 no valor do salário mínimo para 2026, o que representa aí uma alta de R$ 120 ou 7,4% em relação aos R$ 1.621 atuais, e um ganho real aí de 2,3% em relação à inflação. O documento também projetou alta de 2,46% para o Produto Interno Bruto, o PIB, do ano que vem, que é a soma de todas as riquezas produzidas no país. Eu volto com vocês aí no estúdio.
0: Obrigada, Graziele Bezerra, pelas informações ao vivo aqui na Voz do Brasil.
1: Um novo passo nas negociações entre Brasil e Estados Unidos sobre as novas tarifas aplicadas ao nosso país.
0: Na tarde de hoje, os ministros Mauro Vieira, das Relações Exteriores, e Márcio Elias Rosa, do Desenvolvimento, Indústria, Comércio e Serviços, se reuniram de modo virtual com o representante de comércio dos Estados Unidos, Jameson Greer.
6: De acordo com nota divulgada após o encontro, o Brasil reafirmou que está aberto ao diálogo, mas voltou a criticar as tarifas impostas pelos Estados Unidos. Segundo o governo brasileiro, as medidas são unilaterais e não estão de acordo com as regras do comércio internacional. As taxas adicionais estão em vigor desde o dia 22 de julho. O ministro do Desenvolvimento, Indústria, Comércio e Serviços, Márcio Elias Rosa, destacou a importância da negociação.
7: Nada do que possa causar dano aos interesses econômicos do país ou ao interesse do Brasil, nós vamos negociar, vamos colocar na mesa.
6: Os dois países concordaram em realizar novas reuniões técnicas nas próximas semanas.

0: e depois um novo encontro em nível ministerial para avaliar os avanços das negociações. O governo brasileiro afirma que continuará buscando um acordo equilibrado e mutuamente benéfico com os Estados Unidos, com respeito ao diálogo e à soberania nacional. Reportagem Raquel Mariano.
1: A venda de ingressos para shows e eventos vai passar por mudanças. Um novo decreto protege o consumidor do chamado cambismo digital.
2: E um outro decreto define regras para a distribuição de água em eventos culturais.
3: O novo decreto sobre a comercialização de ingressos para eventos foi resultado de denúncias de consumidores sobre a dificuldade de acesso a ingressos nas plataformas de venda oficiais. Isso porque uma prática chamada cambismo digital costuma fazer compras em massa dos ingressos disponibilizados e revender a preços mais caros, o que, de acordo com a Secretaria Nacional de Defesa do Consumidor, é uma prática abusiva. Agora, os vendedores e revendedores devem obedecer a regras que garantam a transparência. É o que explica o secretário da Senacom, Ricardo Morishita.
4: A primeira coisa, aquele que vende, que é aquele comercializador primário, ele tem que tomar cuidado. Ele tem que evitar que esses robôs, que esses programas tirem a oportunidade dos consumidores. A outra coisa, quando a gente olha para aquele que está revendendo, que a gente chama do intermediador secundário, é aquele que compra de quem não vai no show. Ele precisa dizer que ele não é a bilheteria oficial, que às vezes o consumidor se confunde, e ele precisa fazer um alerta.
3: Outra regra prevista no decreto de comercialização de ingressos determina que haja clareza da destinação das taxas cobradas pelas plataformas. Os preços e taxas adicionais devem ser informados de forma visível em todas as etapas da compra no site. E uma novidade é o direito de arrependimento pela compra e de transferência do ingresso comprado para outro titular de forma gratuita. A advogada e representante dos consumidores em Minas Gerais, Luciana Ateniense, espera que as mudanças melhorem o acesso aos eventos.
5: Este decreto em relação ao evento realmente busca ajudar e ter acesso a todos vocês, fãs e nós consumidores que queremos apenas usufruir uma bela diversão, uma merecida diversão que infelizmente o computador deixa a gente longe deste acesso. Nós temos direito também a transferir aquele meu ingresso para quem eu quiser.
3: Outro decreto assinado nesta segunda-feira amplia e torna permanente a obrigatoriedade de oferecer água potável aos participantes de shows e eventos. A morte da jovem Ana Clara Benevides Machado, num show da cantora Taylor Swift no Brasil em 2023, por desidratação, trouxe à tona a necessidade de uma legislação específica, que virou portaria naquele ano e agora vira lei. Eventos com mais de 1000 pessoas, sejam festivais, congressos, feiras ou shows, por exemplo, em locais abertos ou fechados, devem permitir a entrada de garrafas de água próprias dos participantes ou oferecer água de fácil acesso. O secretário Ricardo Morishita detalha a medida.
4: Todas as pessoas têm direito a entrar com a sua garrafinha de água. E para eventos acima de 1000 pessoas, duas possibilidades: coloca bebedor para as pessoas beberem água ou distribua água. E se o preço for abusivo, a gente vai atrás.
3: As multas para empresas que descumprirem a lei podem chegar a 14 milhões de reais, de acordo com a Senacom. Reportagem Ana Gabriela Salles.
1: O Brasil vai adotar a biometria como sistema padrão de identificação em aeroportos, portos e hidrovias.
2: A utilização do modelo é voltada para o aumento da segurança e maior fluidez nos terminais.
1: A atual identificação manual será substituída em etapas.
6: Uma nova política estabelece diretrizes nacionais para a expansão do uso de biometria nos processos de embarque em terminais brasileiros. Segundo o ministro de Portos e Aeroportos, Tomé Franca, a proposta prevê a ampliação do fluxo digital de identificação de passageiros em aeroportos, portos, instalações portuárias e hidrovias.
7: A pessoa passa a ser a sua própria identificação. A partir de uma validação segura de identidade, a biometria poderá permitir que diferentes etapas da jornada sejam realizadas de maneira integrada. Uma viagem com menos necessidade de contato físico com documentos, equipamentos ou atendimento.

0: Gerais.
1: A implementação será realizada por etapas e terá acompanhamento de um comitê técnico interinstitucional de identificação biométrica. O grupo reúne representantes do Ministério de Portos e Aeroportos, da Agência Nacional de Aviação Civil, da Agência Nacional de Transportes Aquaviários e de entidades dos setores aéreo, portuário e aquaviário. Entre as atribuições do comitê estão acompanhar a execução da política, propor aperfeiçoamentos e elaborar um plano de implementação para cada modal com o cronograma das ações. O plano deverá ser publicado em até 90 dias.

0: estrangeiro pode utilizar a identificação facial ou o procedimento tradicional. Com a nova portaria, a biometria passa a integrar o fluxo padrão de embarque, conforme as condições estabelecidas no ato. Reportagem Gabriela Noronha.
1: Acompanhar os primeiros dias de um recém-nascido, o aleitamento, as primeiras vacinas.
2: Passando pelos marcos da primeira infância e monitoramento da estatura e peso ao longo dos anos.
1: Um acompanhamento que é feito pelo SUS.
2: E a caderneta da criança é uma importante aliada neste processo.
3: A caderneta da criança, entregue ainda na maternidade, acompanha meninos e meninas até os 9 anos. Ela reúne informações sobre vacinação, alimentação e saúde bucal, além de permitir o acompanhamento do peso, da altura e do desenvolvimento da criança. E cuidar de cada etapa desse crescimento faz parte da rotina de muitas famílias. A Bianca Povoa, moradora de Brasília, por exemplo, faz questão de acompanhar a evolução do filho Gustavo, de 9 meses. Todos os meses procura a unidade de saúde para manter os cuidados com o bebê em dia.
4: Primeiro é a prevenção. Quando o bebê nasce, a gente não sabe ao certo como lidar, o que fazer. Então, esse acompanhamento é importante, desde o primeiro atendimento. No geral, a saúde deles é o que mais importa pra gente, né?
3: No Sistema Único de Saúde, esse acompanhamento começa nos primeiros dias de vida, com atenção ao recém-nascido, apoio ao aleitamento materno e as vacinas. A médica de família e comunidade, doutora Camila Damasceno, orienta as famílias a procurarem a unidade de saúde de referência para manter o acompanhamento em dia.
5: A gente avalia, primeiro, alimentação, então se a criança está amamentando ou se por algum motivo ela não pôde ser amamentada, se ela está usando uma fórmula adequada. A gente observa também peso, altura, tamanho do perímetro cefálico, né? Que é o tamanho da cabeça da criança.
3: E os cuidados continuam durante toda a primeira infância. Além da alimentação adequada e da vacinação, brincar, conversar, ler e estimular a criança também são importantes para o desenvolvimento saudável. A técnica da Coordenação Geral de Atenção à Saúde das Crianças, Adolescentes e Jovens do Ministério da Saúde, Tatiana Selbman, explica que todos esses marcos de desenvolvimento são monitorados com a ajuda da caderneta.
6: E para o profissional de saúde, ela vai ser importante não só para acompanhar o crescimento, né, mas também para a vigilância do desenvolvimento infantil. Então, com a ajuda do cuidador, o profissional de saúde, ele tem a possibilidade de avaliar os marcos de desenvolvimento, como aquela criança está se desenvolvendo, né, em cada momento da sua vida.
3: Para garantir esse acompanhamento e manter os registros atualizados, é importante que as famílias levem a caderneta da criança em todas as consultas. Reportagem Pablo Mundim.
1: O estudante que não recebeu parcela do programa PEDMEIA pode verificar a situação do pagamento e checar se há pendências ativas em seu cadastro.
2: Antes de qualquer coisa, é importante verificar o motivo pelos canais oficiais e gratuitos de consulta.
7: O pagamento da quinta parcela do PEDMEIA já está caindo na conta dos estudantes de todo o Brasil e os depósitos vão até 31 de agosto. Mas o que fazer se você ainda não recebeu o dinheiro na data prevista pelo calendário? Em primeiro lugar, calma. A ausência do depósito não significa que o benefício foi perdido. Fatores como dados de presença ainda não enviados pela escola, pendências no CPF ou atualização do CAD único podem adiar a liberação. Como as redes de ensino possuem prazos para corrigir as informações, o valor retido pode ser pago de forma retroativa, como explica a coordenadora geral de articulação com redes e beneficiários do PEDMEIA no MEC, Ana Cecília Vera.
8: Então, se o estudante ele não recebeu uma parcela naquele momento, isso não significa necessariamente que ele perdeu em incentivo. Por quê? Secretarias, institutos federais, eles têm períodos para corrigir, para complementar as informações. E quando isso acontece dentro das regras e dos prazos do programa, e o estudante cumpre todos os critérios, a parcela pode ser enviada para pagamento em um ciclo posterior. Por isso, né, inclusive, tem os estudantes que podem receber mais de uma parcela em um determinado período de pagamento.
7: Antes de tomar qualquer providência, comece consultando os canais oficiais para identificar o motivo da retenção, como o extrato e a autorização de movimentação no aplicativo Caixa Tem. Ana Cecília Vera complementa a sugestão.
8: A principal orientação que eu dou é, antes de concluir que você perdeu uma parcela, né? Primeiro espere o término da período de pagamento, olhe sempre a sua data de nascimento e, mais importante, consulta a sua situação no consulta PEDMEIA, tá? estudante.pedmeia.mec.gov.br, porque lá você vai conseguir

0: acompanhar sua situação detalhada no programa e se existe, né, alguma pendência ou informação que ainda está sendo, né, enviada pela Secretaria de Educação, pela sua escola, tá bom? Para entender os próximos passos.
1: Então, vamos reforçar as dicas. Se identificar inconsistência de frequência, procure a secretaria da sua escola. Acompanhe seu benefício no aplicativo Caixa Tem e consulte sempre o portal estudante.pedmeia.mec.gov.br. Reportagem Gilberto Evangelista.
2: E celebramos em agosto o folclore brasileiro, uma época para lembrar das lendas e personagens que fazem parte da nossa cultura.
3: Quem gosta de histórias de Saci, Curupira e outras lendas brasileiras tem agora um espaço para conhecer mais sobre esses personagens.
2: Para ajudar a ter mais acesso a esse universo, a plataforma MEC Livros criou uma sessão especial com 15 obras gratuitas.
4: O MEC Livros passou a reunir em uma sessão especial obras sobre lendas e histórias da cultura popular brasileira. A sessão Lendas do Brasil entrou no ar no dia 3 de agosto e reúne 15 livros que já faziam parte do acervo gratuito da plataforma do Ministério da Educação. A novidade está na organização dos títulos em um espaço específico, o que facilita o acesso dos leitores às obras. Segundo a coordenadora geral de materiais didáticos do MEC, Jaqueline Mello, a iniciativa ampliou a procura pelos livros.
5: O espaço organiza 15 obras que já faziam parte do acervo da plataforma e passaram a ser reunidas em uma mesma sessão. Desde então, os títulos somam mais de 2.000 aberturas realizadas por quase 2.000 leitores. O livro mais acessado é o Livro de Ouro do Folclore Brasileiro, com 682 aberturas. A iniciativa ganha destaque em agosto, o mês em que é celebrado o Dia do Folclore, na data de 22 de agosto.
4: A sessão Lendas do Brasil reúne títulos como Bestiário Brasileiro, de Luiz Antônio Simas, Lendas Brasileiras para Jovens, de Luiz da Câmara Cascudo, e Histórias da Brasileira, de Ana Maria Machado. Também estão disponíveis obras de Roger Melo, como Curupira e Corre Cotia. O MEC Livros é uma plataforma gratuita do Ministério da Educação e está disponível para download nas principais lojas de aplicativos. A Biblioteca Digital do Brasil também pode ser acessada por meio de navegador de internet, como Google Chrome ou Firefox. Para mais informações, acesse as redes sociais do Ministério da Educação ou portalgov.br/MEC. Reportagem Júlio César de Oliveira.
3: E estão abertas as inscrições para bolsas de doutorado e pós-doutorado no exterior, voltadas a mulheres negras, quilombolas, indígenas e ciganas.
2: O objetivo é ampliar a participação de pesquisadoras brasileiras em redes internacionais de cooperação acadêmica.
3: E fortalecer políticas públicas voltadas a essas mulheres.
2: As inscrições vão até 30 de setembro. E a previsão é de que as bolsas sejam implementadas entre março de 2027 e dezembro de 2028.
3: As informações sobre a chamada pública podem ser encontradas no endereço www.gov.br/CNPq.
2: Centenas de pessoas morrem diariamente em decorrência de doenças relacionadas ao tabagismo, segundo o INCA, Instituto Nacional do Câncer.
3: Uma campanha do Instituto.

0: compostos tóxicos e cancerígenos. Foi pensando nos malefícios provocados pelo tabagismo que o lutador de jiu-jitsu, Maicon Passos, decidiu procurar ajuda para parar de fumar pela segunda vez.
1: Eu botei na minha cabeça que não quero morrer de uma doença pulmonar. Eu acredito que com acompanhamento psicológico, né, vai ser bem mais fácil.
0: A ajuda que Maico buscou foi na Unidade Básica de Saúde de Vicente Pires, onde uma equipe multidisciplinar acompanha o fumante por um ano para que ele possa abandonar o vício. A coordenadora do grupo, a farmacêutica Larissa Dutra, fala sobre os desafios para evitar uma recaída.
2: A gente insiste para que o paciente não desista, porque a dependência à nicotina, ela é muito difícil de ser vencida. Então, a gente sempre fala para o paciente, não é uma questão de força de vontade, é dependência física e precisa ser tratada como uma doença.
0: Segundo o Instituto Nacional do Câncer, o INCA, por dia, cerca de 440 pessoas morrem em decorrência de doenças relacionadas ao tabagismo. O cigarro também aumenta o risco de desenvolvimento de diversos tipos de câncer. Para o médico Fernando Barros, da Gerência de Vigilância de Doenças e Agravos, uma das preocupações é o aumento do consumo de cigarros eletrônicos.
3: A experimentação do vape, que é uma quantidade muito grande de nicotina que tem nesses aparelhos, que leva o indivíduo a se viciar rapidamente. Esse é hoje nosso grande desafio.
0: Em alusão ao Dia Nacional de Combate ao Fumo, celebrado no sábado, o Instituto Nacional de Câncer realiza a campanha anual de combate ao tabagismo. E o tema deste ano é atividade física e saúde. Treinar não combina com fumar. A coordenadora de prevenção e vigilância do Instituto Nacional de Câncer, Márcia Sarpa, fala sobre a campanha.
4: O uso de produtos de tabaco e nicotina compromete a capacidade respiratória, cardiovascular e o desempenho físico. Já a atividade física contribui para a saúde e é uma importante aliada para quem deseja parar de fumar, ajudando no enfrentamento da fissura e da abstinência.
0: A Organização Mundial da Saúde ressalta os riscos da exposição ao tabaco, em especial durante o período reprodutivo. Segundo a OMS, não existe nível seguro de exposição ao tabaco, seja pelo consumo ativo ou pela exposição à fumaça ambiental. Reportagem Cleide Lopes.
5: Hoje o IBGE disponibilizou os microdados do Censo 2022. Na prática, isso significa acesso ampliado a um conjunto mais detalhado de informações sobre a população brasileira.
6: Os dados permitem aprofundar estudos sobre temas como educação, trabalho, renda, condições de moradia, migração e as características da população.
5: Com essas informações, também é possível conhecer melhor as diferentes realidades do país e identificar necessidades específicas de cada região e grupo da população.
6: E essas foram as notícias do Governo Federal.
5: Uma realização da Secretaria de Comunicação Social da Presidência da República.
6: Com produção da empresa Brasil de Comunicação.
5: Fique agora com as notícias do Poder Judiciário do Congresso Nacional. Uma boa noite.
6: Boa noite para você e até amanhã.
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9: CNJ inaugura ponto de inclusão digital em reserva indígena.
10: Discussões sobre gratificações pagas a bancárias vão ganhar análise mais ampla na Justiça do Trabalho.
9: STJ decide que vítima pode atuar como terceira interessada em processo administrativo disciplinar que apura assédio sexual.
10: Boa noite, eu sou o Arthur Filho.
9: E eu sou Walter Lima.
10: Conselho Nacional de Justiça inaugura ponto de inclusão digital em reserva indígena de Dourados, Mato Grosso do Sul.
9: A estrutura foi instalada no último sábado, dia 29, no terreno de uma escola estadual, na aldeia Jaguapiru. Rony Cruz.
11: A inauguração dos equipamentos da Justiça contou com a presença do presidente do Supremo Tribunal Federal e do Conselho Nacional de Justiça, ministro Edson Fachin. Em seu discurso,

0: isso, o ministro destacou a importância de aproximar o poder judiciário dos povos originários dentro de seus territórios.
1: O ponto de inclusão digital indígena é mais do que tecnologia. É o Estado que inclui, é o Estado que abriga e, portanto, não exclui e não trata os povos indígenas com violência.
0: O espaço permite, por exemplo, o acesso ao balcão virtual de diferentes ramos da justiça. Na prática, a comunidade indígena pode receber orientação para consultar processos, participar de audiências virtuais e buscar informações ou atendimento jurídico, inclusive na língua materna.
2: Vítima de assédio sexual supostamente cometido por servidor público pode atuar como terceira interessada em processo administrativo disciplinar, o PAD.
3: Essa conclusão é do Superior Tribunal de Justiça, o STJ. Fátima Uchoa.
4: Após manifestação favorável da Advocacia Geral da União e do Ministério Público Federal, a Corte Especial do STJ negou o mandado de segurança no qual a defesa de um servidor público alegava que a participação das denunciantes resultaria em indevida concessão de poderes semelhantes aos das partes ou do assistente de acusação, que não tem previsão no PAD. Mas, para o relator ministro Antônio Carlos Ferreira, a atuação da vítima nesses casos, inclusive para fazer pedidos e se manifestar no processo, não viola as garantias da defesa nem o sigilo dos autos.
2: Duas discussões sobre gratificações pagas a bancárias vão ganhar uma análise mais ampla no Tribunal Superior do Trabalho.
3: A decisão foi tomada pelo Tribunal Pleno e envolve processos da Caixa Econômica Federal e do Banco do Estado do Pará. Samanta Flor.
5: Os ministros ainda não decidiram se as trabalhadoras têm direito a continuar recebendo gratificações. O que o Pleno definiu, por enquanto, é que essas discussões merecem uma análise mais ampla do TST. Um caso envolve uma empregada da Caixa, o outro uma trabalhadora do Banco do Estado do Pará. Agora os processos vão ser distribuídos para os relatores. Mais adiante, o TST vai julgar essas questões e poderá definir um entendimento para orientar outros casos parecidos.
2: O Tribunal Superior Eleitoral, o TSE, inicia a preparação dos sistemas que serão usados nas eleições 2026.
3: Assinatura digital e lacração dos sistemas eleitorais serão realizados no dia 4 de setembro. Estevão Furtado.
6: De hoje até quinta-feira será feita a compilação dos programas eleitorais que reúnem os códigos e componentes necessários para gerar as versões finais dos sistemas. Já na sexta-feira será realizada a cerimônia de assinatura digital e lacração dos sistemas eleitorais. A assinatura digital permite verificar se o sistema usado nas eleições é o mesmo que foi testado e aprovado, sem alterações. A lacração garante a proteção dos sistemas contra modificações. As mídias com os programas ficam sob guarda do TSE e depois cópias são enviadas aos tribunais regionais eleitorais, que preparam as urnas com base nesse material oficial. Todo o processo é acompanhado por instituições fiscalizadoras, que podem verificar a integridade dos sistemas e participar das etapas de auditoria e fiscalização. Após a assinatura digital e a lacração, os resumos digitais dos sistemas são gerados

0: integridade dos sistemas e participar das etapas de auditoria e fiscalização. Após a assinatura digital e a lacração, os resumos digitais dos sistemas são gerados, entregues às entidades presentes e publicados na internet.
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2: A você uma boa noite e até.
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4: Eu sou Paula Groba.
5: E eu sou Ricardo Nakaoka.
4: E estes são os destaques de hoje do Jornal do Senado, que começa agora.
5: Taxa das blusinhas e MP do mototáxi estão na pauta do plenário nesta terça-feira.
4: Comissão vota PEC da Segurança Pública na quarta-feira.
5: E já está em vigor lei que prevê redução de impostos dos combustíveis e apoio ao etanol.
4: Boa noite.
5: Boa noite.
4: Senadores e deputados retornam de suas bases eleitorais nesta semana para o esforço concentrado de votações no Congresso. E a chamada MP da taxa das blusinhas volta ao centro das discussões do Senado nesta terça-feira. A medida zera a tributação de compras internacionais de até $50.
5: Outras medidas provisórias que também estão na pauta tratam da simplificação de exigências para atividade dos mototaxistas, motoboys e profissionais do motofrete, da criação de uma nova linha de financiamento destinada a motociclistas que atuam no transporte de passageiros e em serviços de entrega por aplicativos. Repórter Pedro Pincer.
6: Os senadores podem votar nesta terça-feira uma

0: ressaltou na semana passada a urgência da aprovação da medida.
1: Nós vamos deliberar, então, e ela vira lei para proteger milhões de brasileiros que usam desse instrumento para adquirir produtos muito baratos e terem qualidade de vida melhor.
0: Outras medidas provisórias dizem respeito à simplificação de exigências para a atividade dos mototaxistas, motoboys e profissionais de motofrete, a criação de uma nova linha de financiamento destinada a motociclistas que atuam no transporte de passageiros e em serviços de entrega por aplicativos, a modificação de procedimentos para reduzir as filas do INSS e a concessão de um adicional de fronteira de R$ 91,00 por dia para alguns servidores que atuam em localidades estratégicas. Quanto aos projetos de lei, um dos destaques é o que incentiva empresas a instalarem ou ampliarem os centros de processamento de dados no Brasil por meio de benefícios tributários sobre peças eletrônicas e produtos de tecnologia da informação. Davi Alcolumbre ressaltou a importância da proposta para a segurança nacional.
1: Nós sabemos da importância da matéria, nós compreendemos a importância da matéria para os investimentos no Brasil, nós entendemos que isso dará segurança aos dados do Brasil estarem no Brasil.
0: Três propostas fecham a pauta de terça-feira, a que estabelece um prazo de 5 anos para que ações administrativas sejam iniciadas contra notários e registradores, a que unifica os orçamentos de 4 órgãos da estrutura institucional do Mercosul e a que autoriza um acordo para a reestruturação da dívida do Senegal com o Brasil.
2: E mulheres com medida protetiva de urgência poderão ter direito a porte de arma de fogo caso um projeto em análise no Senado seja aprovado. A proposta, que pode ser votada nesta terça-feira pela Comissão de Segurança Pública, reduz de 25 para 18 anos a idade mínima para aquisição e porte de arma nesses casos.
3: Pelo texto, mulheres interessadas ainda terão que cumprir exigências como comprovação de capacidade técnica e aptidão psicológica. Se aprovado, o texto segue para a Câmara.
2: Uma vaga de ministro será aberta no Tribunal de Contas da União após renúncia do ministro Bruno Dantas. Ele deixou o cargo nesta segunda-feira depois de 12 anos no TCU.
3: Agora caberá ao Senado indicar o nome que vai ocupar a vaga. Repórter Rodrigo Rezende.
4: O consultor legislativo Bruno Dantas foi escolhido em 2014 pelo Senado Federal para ser um dos integrantes do Tribunal de Contas da União. Durante os 12 anos que ocupou o cargo, Bruno foi presidente do TCU de julho de 2022 a dezembro de 2024. Ao apresentar seu pedido de renúncia ao cargo de ministro, ele agradeceu a confiança do Senado Federal e afirmou que continuará atuando em outros projetos.
5: Aos 48 anos, sigo intelectualmente inquieto. Encontrei nos projetos que quero abraçar agora o feixe de motivação de que precisava. Aos colegas ministros, aos auditores, à minha equipe, ao Senado Federal e, mais importante, à minha família. Levo cada um de vocês comigo para sempre.
4: A vaga aberta pela renúncia de Bruno Dantas será ocupada por uma nova indicação do Senado Federal. O indicado pelos senadores passa por votação do plenário, onde precisa de pelo menos 41 votos favoráveis. O TCU é composto por 9 ministros, 3 indicados pelo Senado, 3 pela Câmara dos Deputados e 3 pelo Presidente da República.
2: E a segurança pública pode ganhar novas regras.

0: era necessária para que o Estado brasileiro pudesse propor a criação de um Ministério da Segurança.
1: O relator, senador Rogério Carvalho, do PT de Sergipe, disse que pretende manter o texto aprovado em março pela Câmara dos Deputados para agilizar a tramitação.
2: Alertas de desaparecimento de crianças, idosos e pessoas com deficiência poderão ser enviados obrigatoriamente para celulares em todo o país. É o que prevê um projeto que pode ser votado pela Comissão de Segurança Pública do Senado.
3: O texto obriga operadoras de telefonia e internet a dispararem os alertas. Repórter César Mendes.
4: O projeto torna obrigatória a veiculação de avisos por todas as operadoras de telefonia e provedores de internet, como explicou a senadora Damaris Alves, do Republicanos do Distrito Federal, relatora nas comissões de Direitos Humanos e de Ciência e Tecnologia.
5: Desapareceu uma criança aqui. Imediatamente, todos nós, no nosso celular, vamos receber um alerta que aqui na região uma criança desapareceu para que a gente já comece a ajudar a procurar.
4: O nome de alerta PRI, dado ao dispositivo, segundo Damaris, é uma referência a Priscila Belfort, desaparecida em 2004, no Rio de Janeiro, caso que permanece até hoje sem respostas definitivas da polícia. Depois de votado na Comissão de Segurança Pública, o texto será analisado pelo plenário.
2: O preço dos combustíveis pode cair ainda este ano com a possibilidade de redução de impostos federais.
3: Uma nova lei aprovada pelo Senado autoriza o governo a diminuir tributos sobre combustíveis para tentar conter os efeitos da alta internacional do petróleo. Repórter Patrícia Oliveira.
6: Já está em vigor a lei que permite ao governo federal reduzir impostos sobre a importação, produção e comercialização de óleo diesel rodoviário, biodiesel, gasolina, etanol e querosene de aviação. O objetivo é tentar reduzir os impactos do aumento internacional do preço do petróleo. A nova lei prevê que se os impostos sobre combustíveis fósseis, como a gasolina, forem reduzidos, a vantagem competitiva dos biocombustíveis terá que ser mantida. Assim, caso o imposto federal sobre a gasolina caia 30% ou mais em relação ao período anterior ao conflito no Oriente Médio, a cobrança sobre o etanol será zerada. Além disso, estão previstos até R$1,2 bilhão em auxílio para produtores e cooperativas de etanol hidratado. O projeto aprovado no Senado, que deu origem à lei, foi relatado pela senadora Tereza Leitão, do PT de Pernambuco, que apontou outros setores beneficiados.
7: Benefícios tributários relacionados à Política Nacional de Minerais Críticos e Estratégicos, ao Programa de Desenvolvimento da Indústria de Fertilizantes e a realização da Copa Feminina.
6: A lei ainda facilita a compra com suspensão de impostos de produtos agropecuários destinados à industrialização e à exportação.
3: Edição de Paula Groba e trabalhos técnicos de Eliseu Caires, o Jornal do Senado fica por aqui. Acompanhe agora as notícias da Câmara dos Deputados. Boa noite.
2: Boa noite e até amanhã.
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9: Plenário da Câmara pode votar aposentadoria especial de várias categorias. Avança projeto de lei que prevê punição maior para agressor de advogadas. Deputados defendem melhorias na infraestrutura rodoviária e ferroviária.
10: Boa noite. Retomamos hoje o projeto de gravação de edições do jornal Câmara dos Deputados em emissoras da rede Câmara de Rádio. Este programa está sendo produzido diretamente da cidade de Salvador, com a participação do colega Samuel Barbosa, da Rádio Câmara Salvador. Eu sou Márcio Aquilissardi, bem-vindo, Samuel.
11: Boa noite, obrigado, Márcio. É uma honra profissional participar da apresentação desta edição do jornal Câmara dos Deputados, dentro da Voz do Brasil. Vamos agora às notícias da Câmara dos Deputados. Coronel Crisóstomo, do PL de Rondônia, cobra a revisão dos valores de pedágio cobrados na BR-364 e a realização de obras na rodovia. Ele afirma que a situação precária da estrada prejudica o transporte de cargas, comprometendo a logística e repassando custos para a população.
12: Hoje, não se pensa em tirar a concessão, mas que seja uma concessão adequada. É caro do jeito que está. Portanto, é uma luta dos parlamentares, é uma

0: uma luta do povo, porque a rodovia, que nenhuma obra foi executada, a empresa entrou e já entrou cobrando sem fazer nenhuma obra estruturante. O que queremos? Que haja obras imediatamente, obras de duplicação, obras que seja estruturante, que possa facilitar o acesso das cidades para a BR ou da BR para a cidade. Então, isso é necessário.
1: Coronel Crisóstomo ressalta que a BR-364 é a principal rota de escoamento da produção agrícola de Rondônia e de estados vizinhos. O deputado destaca também a importância das obras para a segurança das famílias que passam pela estrada.
2: Beto Preto, do PSD do Paraná, sugere a criação de uma subcomissão para avaliar a concessão da malha ferroviária sul, já que o contrato atual vence no início de 2027. Ele defende uma parceria entre órgãos de controle, trabalhadores e concessionárias para definir o novo modelo de operação.
3: Nós temos diversos pontos para serem debatidos e estamos já no final da concessão e não temos ainda um modelo que foi colocado às claras para o entendimento de todos. Veja, eu fui prefeito de um município ferroviário, que é o município de Apucarana, no norte do Paraná. Lá nós temos 12 quilômetros do perímetro urbano cortado por linhas férreas. Isso nós podemos transferir para outros municípios. Curitiba, por exemplo, tem várias linhas passando pelo perímetro urbano. Ponta Grossa, também no Paraná. Isso tudo tem que ser discutido, porque nós temos que entender qual é o projeto, modelo de concessão para os próximos anos.
1: Beto Preto alerta para os riscos diários da passagem de composições de carga dentro de grandes centros urbanos. O parlamentar acredita que a subcomissão vai colaborar para garantir transparência nos prazos contratuais e propor contornos ferroviários que reduzam acidentes nas cidades.
4: Justiça.
2: Projeto que prevê punição maior para agressor de advogadas avança na Câmara. A repórter Maria Neves tem os detalhes.
5: A Comissão de Defesa dos Direitos da Mulher da Câmara dos Deputados aprovou projeto que aumenta as penas para crimes cometidos contra advogadas. Pelo texto da deputada Dandara, do PT Mineiro, a punição será maior quando o motivo da agressão envolver a condição de mulher da vítima ou a atuação dela na defesa de outra mulher. A proposta aprovada aumenta de um terço até a metade a punição prevista no Código Penal para o crime de coação no curso do processo. Hoje, a pena para o delito é de 1 a 4 anos de reclusão e multa. Com a mudança, quando houver agressão ou ameaça a advogadas, poderá variar de 1 ano e 4 meses a 6 anos mais a multa. De acordo com a relatora na comissão, deputada Jaque Rocha, do PT do Espírito Santo, é comum que advogadas também recebam ameaças dos agressores como forma de intimidação, principalmente quando defendem vítimas de violência doméstica.
6: Quando uma profissional é ameaçada por defender uma mulher, a mensagem que o agressor tenta passar é de que ninguém está seguro para enfrentar a violência. Dificultar o trabalho da defesa ou até mesmo desestimular outras mulheres a denunciar os seus agressores. É isso que a gente visa coibir nesse projeto. Por isso, combater a intimidação, garantir que as vítimas tenham acesso à justiça e à proteção dos seus direitos, estendendo também às advogadas.
5: Ainda de acordo com Jaque Rocha, pesquisa da Universidade Federal de Alagoas aponta que 80% das advogadas já foram ameaçadas ao defenderem vítimas do sexo feminino, família. O projeto aprovado também aumenta a pena para os crimes.

0: ameaças ao defender outra mulher. Caso seja intimidada pelo agressor de sua cliente ou por representante dele, a profissional poderá solicitar à justiça o distanciamento físico obrigatório e a proibição imediata de qualquer contato por parte do acusado. O projeto, que aumenta penas para agressores de advogadas, ainda será analisado pela Comissão de Constituição e Justiça. Se aprovado, terá de ser votado também pelo plenário da Câmara antes de seguir para análise do Senado. Da Rádio Câmara de Brasília, Maria Neves.
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0: Maurício Neves, do PP de São Paulo, apresentou projeto que reserva uma parcela dos recursos da educação para fortalecer a inclusão escolar de alunos com deficiência e autismo. Ele explica que a ideia é investir em profissionais de apoio, acessibilidade e salas de atendimento especializado.
1: Para Maurício Neves, a proposta também reforça a transparência na aplicação dos recursos e prevê formação continuada para professores da rede pública. O deputado acrescenta que a medida busca garantir que a inclusão escolar tenha estrutura adequada e acompanhamento permanente.
2: Agricultura.
0: Fabricantes de produtos derivados de cacau terão até 8 de maio de 2027 para se adaptar às novas regras para produção e comercialização de chocolates e derivados no país. Daniel Almeida, do PCdoB da Bahia, destaca a importância da matéria aprovada na Câmara e no Senado este ano.
3: Hoje nós temos no mercado muito produto que se apresenta como chocolate e que não tem cacau. Então, a regulamentação busca exatamente corrigir isso. Então, quais são os principais beneficiários disso? Primeiro, produtor de cacau, que está vivendo uma situação de preço baixo, exatamente porque estão substituindo o cacau com outras coisas na formulação desses produtos. Esses produtores vão se beneficiar. Na Bahia, nós temos muitos produtores de cacau. E o consumidor, que terá, a lei também estabeleceu, no rótulo de cada produto, um espaço de pelo menos 15% daquele rótulo, com as informações precisas sobre a composição desse produto.
1: Daniel Almeida explica que para ser denominado chocolate, o produto deve ter pelo menos 35% de cacau em sua formulação e 25% para a versão ao leite. Ainda segundo o parlamentar, a nova lei prevê sanções para quem descumprir o padrão exigido.
2: Meio ambiente.
0: Padre João, do PT de Minas Gerais, alerta para os impactos das mudanças climáticas sobre populações vulneráveis. O deputado apresentou o projeto que insere na Política Nacional de Recursos Hídricos o programa Barraginhas e outras ecotécnicas para a recuperação hídrica.
4: O mundo passa por uma mudança e as pessoas não estão percebendo. E quem é mais prejudicado são os mais pobres, os vulneráveis, que às vezes estão em área de risco. Então, a iniciativa nossa tem sido um pouco na contenção de enchentes. Tem um projeto de lei nosso que cria o programa de barraginhas e as ecotécnicas, ou seja, tanto evita as enchentes, porque segura a água de chuva e, ao mesmo tempo, ela vai infiltrar durante dias ou até meses, e perenizando as nascentes e recuperando nascentes. Então, é uma ação de duplo efeito e que tramita e que já é reconhecida da sua importância.
1: Padre João também é autor de projeto que proíbe a pulverização foliar de agrotóxico que contenha o ingrediente ativo fipronil, para evitar a morte de abelhas. Ele explica que a medida busca proteger os polinizadores, preservar a produção de alimentos e fortalecer a agricultura familiar.
2: Economia.
0: O Congresso Nacional aprovou em 2025 a ampliação da faixa de isenção do imposto de renda para trabalhadores que recebem até R$5.000 por mês. Para Reginaldo Lopes, do PT de Minas Gerais, a medida representa mais justiça tributária e redução das desigualdades.
1: Reginaldo Lopes reitera que a mudança vai reforçar o orçamento das famílias. O deputado acrescenta que o aumento da renda disponível pode se traduzir em mais qualidade de vida e em estímulo à economia com fortalecimento do consumo doméstico.
5: Tive a alegria de participar ativamente do projeto de reforma tributária sobre a renda, do imposto de renda. O que que significa na prática? É como se nós tivéssemos criado o 14º salário, essa renda disponível, que não será pago para o governo, vai transformar em qualidade de vida para as pessoas e para as famílias brasileiras. Portanto, um grande avanço na luta, no combate à desigualdade e na luta pela justiça social e justiça tributária.
0: Rodrigo Hollenberg, do PSB do Distrito Federal, defende a atualização do limite de faturamento anual do microempreendedor individual, que hoje é de R$81.000. Autor de proposta que eleva o teto para R$120.000, ele afirma que a medida traz mais segurança jurídica aos pequenos empreendedores.
1: Rodrigo Hollenberg comemora o anúncio da criação de uma comissão na Câmara para discutir o tema e diz que está confiante na aprovação da mudança. Na avaliação do deputado, a atualização do limite é necessária após anos sem reajuste no valor permitido para o MEI.
4: Isso será extremamente importante para dar segurança jurídica e para garantir que aquelas pessoas que batalham e batalham muito, utilizando de toda a sua capacidade de empreender, mas que são pequenos, que possam ali estar numa faixa de pagamento de imposto

0: que seja correta, que não seja abusiva. Nós já estamos há muitos anos com esse limite de R$81 mil por ano e, portanto, nós precisamos atualizar esse limite.
1: Dal Barreto, do União da Bahia, apoia a lei complementar que ajusta as regras fiscais para viabilizar despesas com a ampliação da licença paternidade. A norma permite que os gastos com o benefício fiquem fora de uma das limitações previstas no arcabouço fiscal.
2: Dal Barreto avalia que a medida amplia a proteção aos pais, permitindo a licença paternidade de até 20 dias com pagamento durante o afastamento. O benefício dá maior participação nos cuidados com os filhos nos primeiros dias após o nascimento ou a adoção.
3: Votação.
1: Pode votar um projeto que reduz tempo de contribuição para a aposentadoria especial de diversas categorias. O repórter Antônio Vital tem os detalhes.
4: O plenário da Câmara pode votar projeto que reduz o tempo de contribuição para a aposentadoria especial de diversas categorias de trabalhadores expostos a riscos. A proposta já recebeu parecer favorável da Comissão de Previdência, Assistência Social, Infância, Adolescência e Família da Câmara. Nessa comissão, o texto apresentado pelo relator, deputado Pastor Eurico, do PSDB de Pernambuco, definiu o tempo de exposição a agentes nocivos que dá direito à aposentadoria especial de acordo com a profissão. Para trabalhadores que operam no interior de Minas, esse tempo de serviço passa a ser de 15 anos. Já para aeronautas, técnicos radiológicos e fiscais agropecuários expostos a agentes biológicos, o tempo é de 25 anos. Também ganham direito à aposentadoria especial depois de 25 anos de serviço, vigilantes patrimoniais, encarregados de transporte de valores, guardas municipais, fiscais do trânsito, trabalhadores que operam geradores e linhas de transmissão elétricas, bem como aqueles que transportam pacientes, órgãos e insumos hospitalares. O projeto ganhou regime de urgência, o que permite que seja votado diretamente no plenário, sem passar pela análise das comissões permanentes da Câmara. O autor da proposta, deputado Alberto Fraga, do PL do Distrito Federal, explicou que diversas categorias perderam direito à aposentadoria especial com a reforma da Previdência em 2019. Ele pediu apoio do governo para aprovação da proposta.
5: O governo vai ter que entrar nessa negociação, porque é um projeto que visa tirar algumas injustiças que foram cometidas. Não se admite que alguém que exerce a sua profissão com risco de vida, ele não tenha uma aposentadoria especial. Não se admite que aquele que exerce a sua profissão sofrendo os riscos de uma grave doença, ele não tenha o amparo do governo federal ou da nossa legislação.
4: O regime de urgência foi aprovado de maneira simbólica pelo plenário, com voto contrário apenas do Novo. Deputados da base do governo também defenderam urgência para análise da proposta, mesmo sem se comprometer em manter o texto original. Foi o que disse a deputada Jandira Fegali, do PCdoB do Rio de Janeiro.
6: Ele trata dos trabalhadores de transporte de valores, cujo risco é a vida, a integridade física, para além de outros agentes nocivos à vida e à saúde. Portanto, é muito importante que a gente consiga recuperar essa dificuldade desses trabalhadores que perderam a sua aposentadoria especial, que já tinham e que perderam por conta da reforma da Previdência do ano de 2019. Com a reforma da Previdência, a situação deles piorou muito.
4: Ainda não há data para votação no plenário da Câmara do projeto que reduz o tempo de contribuição para a aposentadoria especial de diversas categorias de trabalhadores expostos a riscos. Da Rádio Câmara de Brasília, Antônio Vital.
3: Previdência.
2: Hilton Rocha, do MDB do Maranhão, apoia projeto que estabelece reajuste anual das aposentadorias acima de um salário mínimo, com base no Índice Nacional de Preços ao Consumidor. Ele argumenta que a medida preserva o poder de compra dos aposentados ao longo dos anos.
7: Para que você tenha uma ideia, hoje o teto da aposentadoria é R$8.475,55. Daqui a 5 anos, esse aposentado, ele vai estar recebendo 60% só do que ele recebe hoje. Ou seja, ele vai ter uma diminuição de quase 40% ou mais de 40% do que ele recebe hoje. Então, para que não haja tanta perda do poder de compra, que nós estamos estabelecendo em lei que o Índice Nacional de Preço ao Consumidor, o INPC, seja adotado anualmente para o reajuste das aposentadorias.
1: Hildo Rocha garante que a proposta não compromete o equilíbrio da Previdência, uma vez que há mais contribuintes do que beneficiários. Ele acredita que o combate às fraudes e às aposentadorias irregulares irregulares também é fundamental para evitar prejuízos ao sistema previdenciário.
2: Eunício Oliveira, do MDB do Ceará, apoia a votação do projeto que regulamenta a aposentadoria especial para os agentes comunitários de saúde e de combate às endemias. Pelo texto, mulheres poderão se aposentar aos 50 anos e homens aos 52, desde que comprovem no mínimo 20 anos de atuação.
1: Eunício Oliveira explica que a votação é necessária para dar efetividade a um direito já previsto na Constituição, mas que ainda depende de lei complementar para valer. De acordo com o parlamentar, a medida faz justiça a profissionais que atuam na linha de frente da saúde pública.
2: Termina agora esta edição especial do Jornal Câmara dos Deputados, produzida e apresentada pela Rádio Câmara de Brasília, em parceria com a Rádio Câmara Salvador, integrante da Rede Câmara de Rádio.
1: Eu agradeço ao Samuel e a toda a equipe da Câmara de Vereadores de Salvador pelo excelente trabalho conjunto.
2: Obrigado à Câmara dos Deputados por esta oportunidade. Este programa teve trabalhos técnicos de Wellington Teles e apresentação de Samuel Barbosa e Márcio Aquiles Sardi. Boa noite.
1: Muito boa noite. O Jornal Câmara dos Deputados volta amanhã. Você fica agora com o Minuto do TCU.
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8: O Tribunal de Contas da União vai ouvir povos indígenas da Amazônia para conhecer os principais desafios enfrentados pelas comunidades e avaliar como o poder público tem respondido às demandas. O levantamento vai...
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